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11: Vem chegando uma dica brilhante na sua rádio favorita. Se você tá com o espelho sujo e o produto acabou, calma, o bicarbonato de sódio resolve e deixa tudo brilhando. Se não tiver, prepare 3 saquinhos de chá preto, coloque no borrifador e veja a mágica acontecer. É só aplicar, passar um paninho seco de microfibra e pronto. Transparência total, sem gastar quase nada. É um truque de mestre para deixar sua casa um espelho de limpeza.
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2: É, bebê. Manda aí, Carijumar.
3: Mais uma vez.
2: Mais uma vez.

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1: Olá, meus amigos! Tá tudo bem com vocês? Que Deus abençoe o seu dia! E a gente chega por aqui com mais uma mensagem positiva. Preste atenção, a roda da vida não para. O mundo gira e o que é seu sempre dá um jeito de chegar. Nem toda perda é derrota. Às vezes, é só a vida se renovando para você crescer e evoluir. Deixe o que não cabe mais se despedir com gratidão.
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4: Gente, não basta cuidar do corpo. Emoções também intoxicam, viu? É, raiva, ressentimento, estresse, sobrecarregam o organismo. Criar uma dieta de pensamentos, ó que importante, é tão importante quanto a alimentação, viu? Práticas como meditação, respiração consciente e gratidão diária ajudam a limpar a mente e trazer equilíbrio. Pense nisso como um detox invisível, mas essencial. Cada pensamento positivo é como um nutriente para a alma.
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4: Você já ouviu falar em bebidas fermentadas como o kefir e a kombucha? Elas são excelentes aliadas do intestino porque fornecem micro-organismos vivos, os famosos probióticos, que repovoam o seu sistema digestivo com bactérias do bem. Consumidas com moderação, essa bebida fortalece a imunidade e melhora a digestão. É saúde que se bebe. Experimente incluir esses aliados na sua rotina e turbine a sua flora intestinal. Boa, né?
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14: Vou falar agora de acessórios aqui no Barba, Cabelo e Bigode. Muita gente acima do peso tem medo do cinto, mas o segredo é a altura. Nada de usar o cinto lá no dedão do pé ou sufocando o estômago. O lugar dele é exatamente na linha do quadril. Mantendo o cinto no lugar certo, você equilibra as proporções das pernas e do tronco sem erro. Ajuste o foco e saia com confiança. Excelente quarta-feira pra você, um grande abraço e claro, rapaziada, até a próxima dica.
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1: Vem vem chegando uma dica brilhante na sua rádio favorita. Se você tá com o espelho sujo e o produto acabou, calma, o bicarbonato de sódio resolve e deixa tudo brilhando. Se não tiver, prepare 3 saquinhos de chá preto, coloque no borrifador e veja a mágica acontecer. É só aplicar, passar um paninho seco de microfibra e pronto. Transparência total, sem gastar quase nada. É um truque de mestre para deixar sua casa um espelho de limpeza.
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14: Fala pessoal, tudo tá no ar o Curiosidades de hoje. Se você acha que o universo é uma barulheira só, prepare-se para o silêncio absoluto. Como o som precisa de um meio como o ar ou a água para se propagar, o vácuo do espaço é completamente mudo. Esqueça as explosões barulhentas dos filmes de ficção científica. Lá em cima, ninguém consegue ouvir nada. É uma imensidão de paz e quietude que a gente mal consegue imaginar aqui na Terra. Olha, que coisa, não sei se vocês queriam isso tudo não, né? Esse silêncio todo, vocês queriam? Muito obrigado pela audiência e até o nosso próximo Curiosidades. Valeu!
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0: Muito obrigado, gente. Obrigado pela presença, obrigado pela energia de vocês, obrigado pelo carinho.
1: Obrigado por estar aqui com a gente em mais um dia especial, mais uma noite especial. Que Deus abençoe nossos fã-clubes, nossos amigos, nossos familiares. Muito obrigado por somar com a gente toda essa noite.

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1: Gente, varie as frutas, pois cada cor traz um benefício. Vermelhas são antioxidantes, amarelas fortalecem a pele, roxas protegem o coração. Apostar na diversidade garante um detox completo e saboroso. É como pintar o prato com saúde, transformando cada refeição em uma explosão de nutrientes e vitalidade.
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1: Use o alho como tempero funcional. O alho não é apenas tempero, ele é um ativador de enzimas que favorecem a limpeza interna. Cru ou refogado, fortalece o coração, ajuda no processo de desintoxicação. Incluir alho no preparo diário é como adicionar uma dose extra de proteção ao prato. Ele é simples, acessível e é poderoso.
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1: Oi, tô chegando com mais uma dica bacana aqui no Barba, Cabelo e Bigode pra você. Mochila, bolsa, bag, apesar de muitas vezes serem complementos para um look e até funcionais para carregar os pertences, ela precisa também acompanhar o nosso estilo. Precisa conversar com o visual, expressar personalidade e fazer parte do contexto. Então, se você nunca reparou ou se você nunca se ligou na escolha desse acessório, comece a prestar atenção agora. Com certeza vai fazer muita diferença. Vai lhe trazer mais confiança e presença visual. Pegou o código? Então já

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3: Olha, enquanto a maioria das pessoas corre de chinelo na mão ao avistar uma barata, o cientista filipino Christian Lucanas, de 31 anos, corre com uma lanterna para estudá-las. Conhecido como o Senhor das Baratas, ele é o único especialista do país nesse inseto e já descobriu nada menos que 15 novas espécies nas florestas das Filipinas. Lucanas admite que também tinha pavor de baratas quando era criança, mas hoje defende que elas são injustiçadas. Longe de serem apenas pragas de esgoto, as mais de 4.600 espécies conhecidas e as milhares que ele acredita que ainda vamos descobrir possuem papéis ecológicos fundamentais. Para evitar o climão em festas, ele costuma dizer apenas que trabalha em um museu. Mas na prática, ele é o maior advogado desses bichinhos que a evolução caprichou na resistência.
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Seu rádio com mais uma edição do Barba, Cabelo e Bigode pra você. A bermuda é uma peça que traz uma vibe mais casual pro nosso visual, para dias mais quentes e ocasiões mais tranquilas. Para eventos comuns da nossa rotina, tipo um passeio no shopping, um churrasco com os amigos, um passeio no parque, orla da praia, um happy hour informal, a gente pode investir em materiais que acompanham tudo isso também. Exemplo do jeans, do moletom e também do tecido sintético. Pegou a dica, né? Então já sabe. Até a próxima dica.

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1: 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O azul do jeans não foi uma escolha à toa. Essa tonalidade semelhante ao azul violeta tornou-se padrão desde a patente de Levi Strauss. Ele percebeu que ao ser exposto à água quente, os corantes permeavam o tecido e se fixavam nas fibras, o que não ocorria quando o corante utilizado era o índigo. O corante aderia à parte externa das fibras e, em contato com a água quente, desapareceria gradualmente ao invés de penetrar mais no material. Ainda que fosse indesejável em peças de roupas mais delicadas, essa característica era bem vista nas calças jeans. Sabia dessa? Legal, né? Curiosidades de hoje fica por aqui. Até o próximo.
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1: Cebola, cenoura, brócolis e beterraba contém antioxidantes e enxofre que favorecem a eliminação de resíduos químicos. Comer esses alimentos crus preserva nutrientes e dá crocância às refeições. Uma salada colorida no almoço não é apenas acompanhamento, é um banho interno para o organismo que ajuda a manter a pele mais bonita, intestino ativo e energia constante. Pega a dica.
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1: Oi, como é que você tá? Tá chegando por aqui mais uma dica exclusiva do Barba, Cabelo e Bigode só pra você. Se liga aí. A bermuda masculina é certeira e a dica de hoje é referente ao comprimento ideal dela. Falando de maneira global, a linha dos joelhos ou a 2 ou 3 dedos acima. É um ponto de referência sensacional para o comprimento da bermuda, viu? Essa referência da linha dos joelhos é um excelente ponto que equilibra todos os tipos de corpos masculinos. Seja você alto, baixo, magro, gordo, forte, pois é, uma medida que não vai achatar suas pernas, vão alongar muito, viu? Você vai ter um visual aí mais balanceado pro seu corpo. Até a próxima dica.
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0: Patidhar, um jovem indiano de 19 anos, decidiu que não deixaria uma condição genética raríssima ditar o seu destino. Ele é portador de hipertricose, a famosa síndrome do lobisomem, e tem 95% do rosto coberto por pelos. Hoje, ele é recordista do Guinness e transformou o que antes era motivo de bullying em uma carreira de sucesso como influenciador digital. Com mais de 260 mil seguidores, Lalit compartilha sua rotina e mostra que a vida com a síndrome não é simples. O excesso de pelos atrapalha a visão, a audição e até a alimentação. O jovem, que já chegou a levar pedradas na infância por ser considerado diferente, agora celebra o emprego dos sonhos na internet, provando que o empoderamento é a melhor resposta contra o preconceito.
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4: De volta na sua, tá no ar, fique sabendo. E atenção, as redes sociais criaram um tribunal invisível, onde a nossa autoestima é julgada por curtidas e comentários. O que começou como uma diversão virou uma busca incessante por validação digital, em que os números e métricas definem se o nosso dia será bom ou ruim. O alerta é que esse ciclo vira uma prisão emocional. Quando passamos o dia comparando nossos bastidores com o palco perfeito para os outros, o sentimento de inadequação e o medo da rejeição só crescem. O resultado é uma insegurança profunda que faz com que a gente esqueça quem realmente é fora das telas, priorizando a imagem digital em vez

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2: Oi, de volta na sua rádio, na sua programação. Sabe aquela dor de cabeça chata que teima em aparecer toda hora? Ficar engolindo analgésico por conta própria não resolve o problema, viu? Preste atenção. Especialistas alertam que esse incômodo constante pode ser o seu corpo avisando sobre pressão alta, ansiedade, problemas de visão ou enxaqueca. Em algumas situações, a dor persistente também esconde doenças reumatológicas ou condições neurológicas que exigem cuidado. Por isso, se a cabeça não para de latejar, o melhor caminho é procurar um médico e investigar a causa.

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4: Fala, pessoal, tudo no ar o Curiosidades de hoje. Se você acha que o universo é uma barulheira só, prepare-se para o silêncio absoluto. Como o som precisa de um meio como o ar ou a água para se propagar, o vácuo do espaço é completamente mudo. Esqueça as explosões barulhentas dos filmes de ficção científica. Lá em cima, ninguém consegue ouvir nada. É uma imensidão de paz e quietude que a gente mal consegue imaginar aqui na Terra. Olha, que coisa, não sei se vocês queriam isso tudo não, né? Esse silêncio todo, vocês queriam? Muito obrigado pela audiência e até o nosso próximo Curiosidades. Valeu!
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3: Aqui você fica sabendo. 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E atenção, o uso problemático das redes sociais aumenta sintomas depressivos em adolescentes, especialmente antes dos 16 anos. Um estudo da Universidade Miguel Hernández, na Espanha, revelou que esse impacto negativo diminui conforme o jovem envelhece e ganha maturidade. A pesquisa acompanhou mais de 2 mil estudantes por um ano para entender como o comportamento digital afeta a mente. Esse estudo acende um alerta sobre a vulnerabilidade emocional no início da adolescência. O equilíbrio no tempo de tela é crucial para proteger a saúde mental nessa fase de formação. Monitorar o uso é a melhor estratégia para evitar que a conexão digital vire isolamento emocional. Aqui você fica sabendo. Tchau, gente.
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8: Para você que gosta de viajar, eu tô chegando com uma dica econômica aqui no Poupe Mais. Neste último dia do mês de agosto, início de semana, segunda-feira, 31 de agosto, dia da nutricionista. Olha, você quer viajar gastando bem menos? Então, fuja do fim de semana e viaje entre terça e quinta-feira. Passagens aéreas e diárias de hotéis ficam muito mais baratas nesses dias mais calmos. Assim, sobra dinheiro no seu bolso para você curtir passeios, passear e aproveitar atrações incríveis. Planeje sua folga no meio de semana e economize de verdade. E essa foi a dica econômica de hoje aqui no Poupe Mais. Um grande abraço, uma excelente segunda-feira e a gente se vê na próxima dica.
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4: Oi, chegando com History Day, no dia 31 de agosto de 1763, a cidade do Rio de Janeiro tornou-se a capital do Brasil, tirando o posto que antes pertencia a Salvador. E nesse mesmo dia morria, em um acidente de carro em Paris, Diana Spencer, mais conhecida como Diana, a Princesa de Gales. E por 61 a 20 votos, os senadores decidiram, no dia 31 de agosto de 2016, pelo impeachment de Dilma Rousseff, que deixou de maneira definitiva a presidência da República do Brasil. Beijo, tchau.
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1: Rio Grande. 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
3: Bom dia, muito bom dia mesmo, ouvintes da Emoção. 90.1 FM de Arroio do Meio. Amiga do Vale tá chegando, trazendo a você o Faixa Policial. Vamos ver a movimentação criminal deste final de semana, tanto aqui na região quanto praticamente em todo o estado. 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Bom dia, povo. Bom dia, diretor Cláudio Celestino.
4: Bom dia, chefe.
3: Como é que o senhor está, gordinho?
4: Tudo certo, graças
3: Tudo
4: a Deus.
3: Tudo bem, fim de semana tranquilo,
4: Tudo
3: legal?
4: Tudo certo.
3: Então tá bom, então.
4: Foi maravilhoso, principalmente no final do dia.
3: Que legal, então.
4: Meu time jogou bem.
3: Jogou bem, ganhou 3-1, né?
4: Mal.
3: Então, 3-2 o Inter, perdeu, o Grêmio ganhou 3-1. Então, continua, né? Aquele desespero lá na rabeira do Campeonato Brasileiro. Tomara que consigam escapar. Tem muitos jogos ainda, mas olha, tá difícil.

Vamos lá, vamos iniciar o Faixa Policial, segunda-feira. A primeira ocorrência destinada ao dia de hoje é um carro de motorista de aplicativo foi furtado ali no bairro Moinhos, em Lajeado. É bom lembrar e dizer que o veículo estava estacionado na rua 20 de setembro. O alarme desse automóvel estava apresentando problemas de funcionamento. Então, automóvel Hyundai HB20S, de cor prata e placas IWG0B67, furtado sábado à tarde na rua 20 de setembro, hein? Conforme o registro policial feito pela proprietária do veículo, ela teria estacionado o automóvel no local por volta das 17h15. Quando retornou ao ponto por volta das 19h40, percebeu que o carro havia sido levado. A vítima trabalha como motorista de aplicativo, relatou que o alarme não estava funcionando bem, estava com problemas, né? Informou ainda que conseguiu obter imagens de câmera de vídeo monitoramento de uma residência próxima que registrou a ação, não é? Essa filmagem foi dessa de aplicativo, relatou que o alarme não estava funcionando bem, estava com problemas, né? Informou ainda que conseguiu obter imagens de câmera de vídeo monitoramento de uma residência próxima

0: a lamentável morte de uma gaúcha foi atingida por um raio em uma praia catarinense, Claudinho.
1: Que horrível.
0: É, sexta-feira, né? Essa mulher morreu depois, sábado, no hospital de Florianópolis. Ela é natural de Caxias do Sul, na nossa Serra, né? Foi atingida por um raio lá na praia da Pinheira. Fica em Palhoça, Santa Catarina, né? A vítima, identificada como Endinara Arese, tinha 39 anos. Ela caminhava pela faixa de areia com o companheiro. Uma forte tempestade atingiu a região naquele momento. Após receber a descarga, a mulher sofreu uma parada cardiorrespiratória e ficou sem sinais vitais. Uma pessoa que estava na praia iniciou as manobras de reanimação até antes da chegada do corpo de bombeiro. A gaúcha então levada à unidade de pronto atendimento, onde chegou a recuperar os sinais vitais. Posteriormente, transferida para um hospital de Florianópolis. Lá, não resistiu e morreu na manhã seguinte. O companheiro de Edinara, que a acompanhava na caminhada, não ficou ferido. Próxima, motorista que não pagou pensão alimentícia e mais ocupantes com contrabando interromperam a viagem de um grupo na BR-290 na nossa fronteira. Quase 3 mil perfumes estrangeiros avaliados em mais de 70 mil foram apreendidos pela Polícia Rodoviária Federal. Sábado à tarde, então, a Polícia Rodoviária Federal segurou o motorista de um ônibus de turismo que tinha contra ele mandado de prisão por falta de pagamento de pensão alimentícia. E nessa mesma ocorrência, três passageiros acabaram também presos por contrabando de mercadorias estrangeiras. Abordagem durante fiscalização, focada em veículos de transporte coletivo, né? Ali na área de Rosário do Sul, fronteira oeste. Atraque nos bagageiros, aquela coisa toda, 3 mil perfumes de origem estrangeira, sem documentação legal para a importação. Em consulta ao sistema, os policiais verificaram então a existência até do mandado de prisão contra o motorista do ônibus. Mandado de prisão expedido pela comarca de Caxias do Sul em razão dele esquecer de pagar pensão alimentícia. Os três passageiros que estavam na posse das mercadorias estrangeiras, um de 32, outro de 62 e o terceiro de 65 anos, todos não. Um natural de Caxias do Sul, outro natural de Cajueira e o terceiro de Santana do Livramento. Foram presos e encaminhados à delegacia da Polícia Federal em Santana do Livramento. Motorista, 39 anos, que não gosta de pagar pensão alimentícia, mas gosta de fazer filho, natural de Constantina, foi preso e encaminhado à delegacia de polícia lá em Rosário do Sul. A mercadoria apreendida, encaminhada à Receita Federal para os procedimentos legais e cabíveis. Homem é preso em flagrante por furto de fios elétricos em Roca Salles. Indivíduo de 28 anos foi visto flagrado pela Brigada Militar no momento que retirava fios e cabos de um prédio lá na rua 31 de Março. A Brigada Militar, então, sábado, deu cana nesse homem. Ele tem 28 anos. Ladrão de fios, hein? A guarnição foi chamada após receber uma denúncia de que um furto estaria ocorrendo em um prédio situado na rua 31 de Março, bem em frente ao frigorífico da JBS. Ao chegarem ao endereço, os policiais viram o indivíduo dando de mão na fiação. Durante a abordagem, os agentes localizaram uma sacola contendo já diversos fios elétricos. Diante de tudo isso aí, o homem recebeu voz de prisão. Depois de passar por exames médicos de praxe, foi encaminhado à delegacia de pronto atendimento em Lajado para o registro e a sentada normal na garagem. Próxima, homem é preso com dois revólveres devidamente municiados em Venâncio Aires. A Brigada Militar apreendeu as duas armas, 7 munições, né? Nessa ação que foi realizada sábado de madrugada no bairro Santa Tecla. Claro que o homem foi enquadrado em porte ilegal de arma de fogo, né? Durante essa ação da Brigada Militar. Conforme informações, então, os policiais realizavam seus patrulhamentos por tal região quando localizaram o malucão esse aí. Tracaram, deram uma geraldina, 2 revólveres, calibre 32 os dois, né? Ele foi preso, encaminhado a

0: Delegacia de Polícia, onde foi autuado em flagrante. Pra que andar armado? Tu não é o Buck Jones nem nada, tu não é xerife? Vai pro diabo, vai. Paulistas são pegos saindo do estado com diversas peças desmontadas de fuzis HKG3. O material estava em um fundo falso de um Corsa e foi abordado na BR-101, área de Torres. Gente, sexta-feira à tarde, então, a Polícia Rodoviária Federal deu cana dura nesses dois homens. Eles estavam transportando dezenas de peças para a montagem de fuzis. A ação ocorreu durante a operação em plena BR-101, área de Torres, litoral norte gaúcho. Os agentes, então, deram ordem de parada ao motorista desse Corsa Classic com placa de Santa Gertrude, São Paulo, que estava indo em direção a Santa Catarina. Durante a fiscalização, os policiais localizaram um compartimento oculto atrás do banco traseiro e aí dentro, um fundo falso, né? Dezenas dessas peças desmontadas de fuzis HKG3. Entre as peças estavam 26 partes de cano, 5 coronhas, 13 empunhaduras, 7 ferrolhos, 34 protetores de cano e diversos kits de montagem. As peças seriam suficientes para a montagem de ao menos 5 fuzis. Os dois ocupantes do carro não tinham antecedentes criminais. Ele, homem de 31 anos, que é de Rio Claro, São Paulo, e o outro, 42, que é de Santa Cruz das Palmeiras, também São Paulo. Abriram o bico e disseram alguma coisa, né, que estavam indo de Santana do Livramento na fronteira e se dirigiam a São Paulo. Apresentada juntamente com o material apreendido da delegacia de polícia, a dupla sofreu os procedimentos legais cabíveis. Vão ter que muito esclarecer e depois a sentadinha na graxa, só para aprender a ser gente. Sete horas, 48 minutos, faixa policial. A emissora do Cláudio Celestino. Brigada Militar prende homem por tráfico de drogas em Bom Retiro do Sul. Esta ação aconteceu após denúncias que informaram que o indivíduo estaria realizando a entrega de drogas e que utilizavam uma motocicleta. Isso sexta-feira à tarde, né? E aí, a Brigada Militar de Bom Retiro do Sul, de posse dessas informações, correu ao local e efetuou a prisão desse homem. Ele tem 20 anos, né? Traficando droga. Denúncias, então, caguetaram o maluco aí, né? E a brigada foi até lá e pimba na chulipa, né? É, ele estava chegando a uma casa, casa essa que tinha sido apontada para a brigada como possível ponto de venda de drogas, né? Durante o atraco, então, localizaram com ele substâncias de crack, 230 gramas, ele recebeu voz de prisão, passou por exame de lesões de praxe, apresentado na delegacia de polícia, onde a autoridade policial, o delegado plantonista, né? Mandou realizar registro da ocorrência e a autuação dele em flagrante. Claro, e logo depois do flagrante, o destino dele foi a cadeia. Após um parecer do Ministério Público, o Tribunal de Justiça aqui do Rio Grande do Sul manteve a decisão que leva a júri 6 acusados de tentarem matar promotor de justiça de Teotônio há algum tempo passado, hein? Acusados responderão então por tentativa de homicídio qualificado por motivo torpe, além do crime conexo de organização criminosa. Após o parecer do Ministério Público do nosso estado, a terceira Câmara Criminal do Tribunal de Justiça do Estado manteve por unanimidade a decisão que leva a julgamento pelo Tribunal do Júri os 6 acusados que tentaram matar o promotor de justiça Jair João Fraz, que atuava em Teutônia. O colegiado também manteve as prisões preventivas dos réus, em sessão que foi realizada agora no dia 27 de agosto desse ano. Conforme a denúncia do Ministério Público, o atentado aconteceu em 17 de agosto de 2023, quando o promotor Jair João Fraz chegava em sua casa em Teutônia. Segundo a acusação, o executor ficou escondido em um matagal próximo ao local e efetuou cerca de 15 disparos de pistola calibre 9mm contra o veículo do promotor, e foi atingido, mas sobreviveu. A motivação do crime estaria relacionada à atuação funcional da vítima no combate ao crime organizado e ao tráfico de droga na região. Claro que os acusados agora vão responder perante o Tribunal do Júri por essa tentativa de homicídio qualificada, hein? Motivo torpe, mediante emboscada, com recurso que dificultou totalmente a defesa da vítima, com emprego de arma de fogo de uso restrito, além, claro, né, do crime conexo de organização criminosa. Pelo Ministério Público, atuou na sessão o Procurador de Justiça Luiz Antônio Minuto Portela. O parecer em segundo grau foi elaborado pela Procuradora de Justiça Cristiane Caminha, que manifestou-se pela manutenção integral da denúncia, né, da decisão de pronúncia das qualificadoras da acusação por organização criminosa e, claro, apoiando também as prisões preventivas que esses elementos já estão submetidos. Importante ressaltar que esse grave atentado contra o promotor de justiça ocorreu em razão da sua atuação no combate em crimes de Teutônia, né? As facções criminosas devem saber que não vão ser toleradas ameaças ou atentado contra promotores, juízes, policiais, como já ficou evidenciado nessa situação. Vamos lutar sempre com firmeza e vigor na defesa da sociedade, destacou o promotor que está agindo agora, nesse caso, o promotor Portela. Sete horas, 52 minutos. Eu dou uma travadinha nas narrações das ocorrências para chamar aqui em nossos estúdios, em nossos microfones, ele, Cláudio Tangoso Celestino, que vai nos trazer previsão do tempo.
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2: Bom dia, boa segunda-feira para você. Hoje, 31 de agosto de 2026. Temperatura neste momento 16 graus, sensação térmica de 17, a mínima é de 12, a máxima pode chegar a 20 graus hoje. Probabilidade de chuva é de 80%, caso ocorra, será de 30 milímetros ao longo desta segunda-feira. Para amanhã, terça-feira, dia 1º de setembro de 2026, a mínima é de 10 e a máxima é de 20 graus. Probabilidade de chuva para amanhã é de 70%. Caso ocorra, será de 15 milímetros. Quarta-feira não marca chuva. Quarta-feira, a mínima é de 9 e a máxima é de 21 graus. Na quinta-feira, dia 3 de setembro, a mínima é de 8 e a máxima é de 27 graus. Não há probabilidade de chuva. Já sexta-feira, dia 4 de setembro, a mínima é de 12 e a máxima é de 21 graus. Sábado, dia 5, a mínima é de 8 e a máxima é de 18 graus. No domingo, dia 6, a máxima é de 5 graus a mínima é de 5 e a máxima é de 16 graus. No próximo domingo, dia 6 de setembro, vai estar frio na nossa região. Temperatura neste momento, 16 graus e meio. João Seligman.
0: Estamos aí, vamos seguir com faixa. Vamos seguir com faixa, 7 horas e 55 minutos. Cláudio Celestino já fez o seu recado, aí, cheio de grau. Chegou em passo de tanque, fazendo passinho e tudo mais. O cara é o demônio mesmo, né? Vamos lá. Brigada Militar prende homem de 22 anos e apreende um adolescente que traficava drogas ali na área de Encantado. Foram apreendidos com eles 12 pedras de crack, mais uma porção de cocaína, 6 porções de maconha, 2 telefones celulares e R$177 em dinheiro. Esse cara, então, junto com esse garotão aí, preso, sexta-feira ali Encantado, né? Os policiais faziam um patrulhamento pelo bairro Jardim do Trabalhador e realizaram uma abordagem após terem identificado uma movimentação muito suspeita em frente a uma determinada casa. Ao perceber a presença policial, os dois indivíduos fugiram pelos fundos do imóvel, sendo perseguidos e contidos pelas equipes. Com o menorzinho, foram apreendidos 12 pedras de crack, uma porção de cocaína e um celular. Com o homem, 6 porções de maconha, mais um celular e R$177 em dinheiro. O maior recebeu voz de prisão em flagrante. O adolescente foi apreendido. Ambos encaminhados para avaliação médica e depois delegacia para os procedimentos legais. Puta lá, o atraque à droga é maravilhoso. Continue assim, policiais na rua é o que o povo espera. Sete horas 56 minutos, navegando no crime, o faixa policial. A próxima ocorrência. Lamentavelmente, uma criança morre em uma queda de árvore sobre a casa na zona norte de Porto Alegre. Esse fato aconteceu na Vila Barranco, próximo ao Porto Seco. Menino de 8 anos morreu atingido pela queda de uma árvore sobre a casa na zona norte de Porto Alegre, sexta-feira. Vítima identificada como William Gustavo Barbosa. Ele dormia quando a árvore atingiu a casa, localizada lá na Barranco, né? O garoto chegou a ser encaminhado ao hospital de pronto-socorro, mas acabou morrendo, não resistindo aos ferimentos. Um bebê de 4 meses que também estava no local foi retirado da casa por uma vizinha e felizmente esse não sofreu ferimento. A mãe teve lesões leves e recebeu também atendimentos médicos. Segundo a Defesa Civil, dados preliminares apontam relação da ocorrência com os ventos que atingiram Porto Alegre. A árvore também apresentava problema nas raízes e tombou em meio ao solo encharcado. A prefeitura lamentou a morte, certamente, informou que a família receberá atendimento nas áreas de saúde, assistência social, habitação e acolhimento psicológico. Mais uma criança morre. É triste. Sete horas 58 minutos. O homem é preso, traficante de drogas em Barros Cassal. A Brigada Militar apreendeu cocaína, maconha, crack e R$700 em dinheiro. E o galo velho tomou-lhe uma cana. É, isso aí aconteceu lá em Barros Cassal. Prisão realizada pela Brigada Militar durante um patrulhamento ostensivo que fazia pelo município. A ação ocorreu após os policiais também receberem informações, né? Sobre vendas de droga em uma casa lá na rua Riachuelo. Durante o atraque, foram encontrados porções de cocaína e dinheiro com o suspeito. Na sequência das buscas, os policiais localizaram outras porções de drogas, entre maconha e crack. Ao todo, 3 porções de cocaína, tablete de maconha, 16 porções de maconha, 10 gramas de crack, triturador, R$700 em um dinheiro. Diante de tudo isso aí, o Tiguera recebeu voz de prisão, encaminhado para atendimento médico e depois delegacia de pronto atendimento de Soledade. Registro da ocorrência, autuado em flagrante e, claro, né? E é conduzido ao sistema prisional. Assina, né? Faz, paga. Homem metido a machoxô com mandato por violência doméstica foi preso no bairro Santo Antônio, em Lajeado. Ele tem uma pena para pagar de 4 anos e 7 meses de reclusão restante, porque já tinha cumprido um pouco, né? Um homem de 50 anos, então, foi preso pela Brigada Militar sábado à noite no bairro Santo Antônio. A captura ocorreu durante as ações da Operação Proscriptus. Segundo o registro efetuado na Delegacia de Pronto Atendimento ali em Lajeado, a Brigada Militar tinha informações de que esse indivíduo com ordem de prisão pendente estava em frente a uma casa lá na rua Santo Antônio. Ao chegar no local, os policiais abordaram e identificaram o maloqueiro esse aí, né? Contra ele havia mandado de prisão definida, já expedido pela Vara de Execuções Criminais Regional de Santa Cruz do Sul. E refere-se a uma condenação já com trânsito em julgado por lesão corporal no âmbito da violência doméstica. Ele tem 4 anos e 7 dias de reclusão a cumprir, né? Conduzido à unidade de pronto atendimento, a UPA de Lajeado, exames de praxe, em seguida DPPA, procedimento legal, mas sabemos que logo depois foi encaminhado ao sistema prisional. Tá fazendo, ringindo os dentes, mas vai com o presídio da área que ele fez a condenação. Oito horas. Neste momento, uma breve parada para os nossos comerciais. Vem aí com garbo e elegância as empresas que desfilam na emoção. Cláudio, vem com tudo.
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1: 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Vamos a São Lourenço do Sul. São Lourenço do Sul, porque lá um homem de 69 anos foi condenado por estupro de vulnerável e acabou agora preso. Prisão realizada lá em Rincão das Almas, que é zona rural do município. A Polícia Civil cumpriu então mandato de prisão definitiva. Sexta-feira, em São Lourenço do Sul, mandado esse expedido pela segunda vara criminal da comarca de São Lourenço. O tinhoso aí de 69 anos foi localizado em Rincão das Almas, né? E foi dado a ele a voz de prisão, né? Porque ele já estava com condenação, foi encaminhado ao hospital para exames de praxe e depois recolhido ao presídio de Pelotas. Esse mandato decorre de condenação criminal com trânsito já em julgado. Tudo feito, tudo pronto, é só prender. Estupro de vulnerável. Ele tem que pagar uma pena de 16 anos e 4 meses de prisão. Cidade da Serra registra 2 homicídios em 3 dias. E já chega a 10 mortes violentas este ano. Crimes aconteceram agora no mesmo bairro. No caso mais recente, um homem ainda não identificado foi atingido com uma faca. O caso aconteceu na noite de sábado. E depois, um novo homicídio registrado, esse no bairro Barcelos, de Vacaria. É o segundo crime desse tipo em 3 dias naquela região. De acordo com a Polícia Civil, O mais recente caso foi registrado na Rua das Nações, no fim da tarde de sábado. Um homem, ainda por enquanto sem identificação, foi encontrado com ferimento nas costas, tórax e pescoço, causado por faca. Já anteriormente, um outro homem tinha sido morto a tiros na Rua Monteiro Lobato. Essa vítima é identificada como Paulo Sérgio Martins da Silva, de 34 anos. O caso mais recente, não é? Fez com que chegasse a 10 homicídios esse ano em Vacaria. Vamos à próxima ocorrência, 8 horas 13 minutos. É a emoção, amiga do Vale, trazendo a você a movimentação deste final de semana. Vamos a Farroupilha, porque lá foi encontrado um homem morto após o carro ser localizado incendiado. Homem de 53 anos estava em uma propriedade rural na linha Sertorina. O veículo foi localizado em chamas na rua Ivan Copati, bairro Vila Nova de Bento Gonçalves. Sabemos que o homem é Claudir Ademir Baroto, 53 anos. Estava morto na propriedade de linha Sertorina, interior de Farroupilha, durante o dia de sábado. Informações à delegada Maria Isabel Zerma. A ocorrência teve início em Bento Gonçalves, quando o veículo da vítima, um Jeep Renegade, foi localizado incendiado na rua Ivan Copati, do bairro Vila Nova. As buscas por contatos, a Brigada Militar conseguiu localizar o número do filho de Claudia, que foi até a casa do pai e o encontrou morto. Ainda segundo a delegada, o homem apresentava um ferimento que a princípio teria sido causado por um machado. Machado esse que até estava no local. As circunstâncias desse crime vai ser investigada, né? O caso está sendo tratado como homicídio. É bom lembrar que a vítima era proprietária da Baroto Veículos, com sede em Bento Gonçalves. A empresa publicou nota de falecimento nas redes sociais. Machado apreendido, está passando por perícia em busca de impressões digitais, etc. e etc. A polícia trabalha com afinco neste caso. A próxima ocorrência, Celestino da Copa, é: polícia investiga tentativa de feminicídio em Balneário Pinhal. O homem de 65 anos foi encontrado morto após ter esfaqueado a companheira, que tinha 71 anos. A mulher está em estado grave. O homem esfaqueou a mulher, que está em estado grave, em Balneário Pinhal, né? E a polícia investiga a morte dele. Depois de ter agredido a companheira, sexta-feira pela manhã, o caso é tratado como feminicídio seguido de suicídio, ou melhor, tentativa de feminicídio, porque a mulher ainda está viva, né? Segundo a apuração dos policiais, esse homem esfaqueou a mulher na residência do casal, lá na rua Santa Cruz, em Magistério. Depois, ele foi encontrado morto lá na rua Caí. Ela foi encaminhada para atendimento em estado grave. Além dos ferimentos da faca, também havia suspeita de lesão provocada por um martelo. E o estranho de tudo isso aí é que esse casal não tinha histórico de agressões anteriores, não tinha ocorrência, não tinha nada. Não sei o que se passou, mas a polícia vai tentar esclarecer. Oito horas 16 minutos, eu, Mano Delega, do meu lado, o diretor Cláudio Celestino. Trazemos para vocês as ocorrências deste final de semana. E a próxima é: criança de 4 anos fica ferida após um cavalo invadir pátio de sua casa em Pasto Fundo. O caso aconteceu mais ou menos na rua Goiem, do bairro Veracruz. Criança de 4 anos, gravemente ferida pelo cavalo que invadiu o pátio da casa, lá em Pasto Fundo. O caso aconteceu por volta das 17 horas, como disse, no bairro Veracruz. A menina estava na casa da avó. Ela brincava no pátio quando o cavalo surgiu correndo pela rua. Rompeu as grades da casa e acabou derrubando a estrutura sobre a criança. A residência estava com os portões e as grades fechadas. A avó relata que o animal também atingiu uma árvore e escorregado na calçada antes de cair próximo à casa. Era um filme de terror. Aquele animal veio com tudo, como um vento. Eu só consegui juntar ela e correr para dentro de medo de ele levantar e voltar para pisotear nós duas, relata a avó Maria de Lourdes Ribeiro. Segundo ela, a menina estava próxima às grades quando o animal atingiu a estrutura. Com o impacto, a criança sofreu uma lesão na cabeça. Socorrida, encaminhada ao Hospital São Vicente de Paulo, onde permaneceu internada e entubada na terapia intensiva. Conforme a ocorrência, o cavalo pertence a um morador próximo da família. Segundo a avó, Maria de Lourdes, o proprietário tem informado que o animal estava amarrado, mas teria escapado. Caso registrado, Polícia Civil está investigando, tá? A Coordenadoria do Bem-Estar divulgou uma nota afirmando que o proprietário do animal foi identificado e notificado. Também emitido um auto de infração. A égua removida para uma área rural, onde receberá atendimento veterinário. Prefeitura de Passo Fundo, através da Secretaria do Meio Ambiente da Coordenadoria do Bem-Estar Animal, reforça que a permanência de cavalos no perímetro urbano é proibida pelo Decreto de Saúde do Estado 23.430 do ano de 74 e mais ainda uma lei complementar 70/99 que é do próprio município. Essa medida, claro, né? Busca evitar risco à segurança da população e aos próprios animais. Em relação a esse incidente registrado, quando uma égua que estava em via pública entrou no pátio de uma casa e uma criança acabou se ferindo, a Coordenadoria do Bem-Estar Animal informa que o proprietário está identificado, notificado, auto de infração, remoção do animal para a área rural, vai receber atendimento veterinário e tudo mais, né? E todo o procedimento com relação ao animal vai ser custeado pelo proprietário. A fiscalização municipal vai acompanhar o atendimento, né? Nesse último ano, 40 cavalos já foram apreendidos em situações de permanência irregular na área urbana do município. Em apenas 4 desses casos, os proprietários compareceram para identificar os animais e foram autuados. Nos demais, os responsáveis ainda não compareceram e não foram identificados. Oito horas e 19 minutos, Celestino da Copa, olha só, Celestino, na tua pedida, no que tu gosta. Polícia prende mulher suspeita de incendiar a casa do ex-companheiro em Soledade. E aí, ela tá dando sopa, dá moradia pra ela? O caso aconteceu na madrugada de sexta-feira, a casa ficou completamente destruída. O incêndio, então, madrugada de sexta-feira, provocado por uma mulher ciumenta, localizou ela logo após, né? Mas a casa já estava toda indo pro pau, já foi todo fogo. Mulher de 21 anos, presa em flagrantes, né? Lá no bairro Botucaraí de Soledade, no norte do estado. Ela colocou fogo na casa do seu ex-companheiro de 35 anos de idade. Segundo o corpo de bombeiro, as chamas destruíram completamente a casa. O imóvel era de alvenaria, 50 metros quadrados, não havia pessoas dentro da casa no momento do incêndio. Portanto, não há registro de vítima. De acordo com a Polícia Civil, esse incêndio teria sido provocado de forma intencional e motivado por vingança contra o proprietário porque fizeram a separação. O caso está sendo investigado. Ela foi conduzida à Delegacia de Pronto Atendimento em Soledade, feito auto de prisão em flagrante pelo crime de incêndio doloso, incêndio com intenção, né? Em seguida, os policiais encaminharam esta doidivana para o presídio de Soledade, onde permanece à disposição da justiça. O ex vive na igreja rezando e pedindo proteção, porque ele diz que a mulher é demoníaca. Vamos voltar ao caso daquele homem que foi morto a tiros no bairro Barcelos, em Vacaria. O homem, agora identificado, né? Paulo Sérgio Martins da Silva, recebeu tiros na rua Monteiro Lobato. Paulo Sérgio Martins da Silva tinha 34 anos, foi morto a tiros, né? O crime aconteceu às 22 horas na rua Monteiro Lobato, gente. A Brigada Militar também atendeu essa ocorrência. A autoria, a motivação dessa morte estão sendo fortemente investigadas. Preocupação lá na cidade, que é o 10º homicídio do ano, hein? Vacaria. O último tinha acontecido já um dia antes, quando um homem de 38 anos foi morto com golpes de facada no bairro São Francisco. Então, Vacaria super preocupado com o número de mortes, não era comum naquela área, né? Tanta morte assim, já nós estamos no mês 8 e já está com 10 mortes, vai chegar aí um número bem avançado. se continuar assim essas intenções criminais. Polícia na rua, polícia civil, brigada militar, guarda municipal, vamos largar na rua, gente. E vamos bancornar esses bagaços. Vamos parar com isso. Tem que parar com isso. Próxima ocorrência, 8:22. Homem preso por embriaguez ao volante. Ele tomou-lhe um goró fenomenal, se afivelou na Flor do Luar e aí saiu dirigindo em zigue-zague na cidade de Barão. 58 anos o bebum aí, né? Bêbado, barbaridade, não quis fazer o teste do etilômetro. Claro que o veículo foi tirado dele e removido para depósito credenciado. Ele vinha no volante, mas num porrão de dar gosto. Dirigia em zigue-zague. E aí, claro, né, foi atracado, aquela coisa toda, tiraram de dentro do carro. Ele tava vivo, o Brasil, ele gritava mesmo, porque não era fácil. Sábado, isso tudo, hein, no centro de Barão. De acordo com a Brigada Militar, as informações chegaram à Brigada Militar dizendo que um veículo tava pintando e bordando nas ruas do município. Aí fizeram buscas e viram o automóvel que vinha. Mas vinha aqui com duas rodas em cima da calçada e duas na rua. O cara vinha cheio de grau. Tomou ali todas, olha, ria que não aguentava mais. Durante a fiscalização, então, viram como estava bêbado, aí veio já o teste do etilômetro para ele, mas ele não quis assoprar de jeito nenhum. Ele disse que não assopra porque dá ânsia de vômito. Então tá, o maluco. Busca no carro, os policiais encontraram latas de cerveja consumidas, uma garrafa PET contendo cachaça. Daí não restou mais nada, né? Voz de prisão ao maluco, encaminhada à DPPA de Montenegro, ocorrência devidamente registrada e o maluco foi pro presídio pra parar o porre. Tomara que tenha uma ressaca daquela de cair as unhas dos pés. Cair a unha, malandragem. Além da prisão, autos de infração de trânsito pertinentes, o veículo já está apreendido e tudo mais, né? E o bebum tá lá, já curado do porre, mas continua rindo, porque ele diz que quando bebe bastante afrouxa o ritmo. Vai ver o que vai afrouxar agora na cadeia, mano.
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1: Chegamos ao final hoje, Gordinho. Meu diretor tá me dando toque aqui que é pra parar os bagulho aí. Chegamos ao final, muito obrigado a todos vocês pela sintonia. Estamos prometendo que certamente amanhã estaremos de volta. 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
1: Sem muitos adjetivos, já está ele, Diego Fiala, em nossos estúdios, trazendo muitas novidades para os ouvintes. Vai, Diegão! E aqui o Pé de Pano, ele vai entrar nos nossos estúdios de Arroio do Meio para proporcionar a vocês músicas de amor. Maninho, vem, é teu momento. Vamos ver quem está com a gente, Claudinho. Vamos abrir o bagulho aqui, olha só, vamos saudar os ouvintes que fizeram algum contato com a gente aqui, começando com o Adriano da Rosa, né? A tia Zelia Schmidt, como sempre, o Zé Rogério Cordeiro, Rosemary Passe, a Melita Vitor Kramer, José Vilmar, Adriane Amorim, Julius Pet, fala Julião, Lourdes Rick Ziegel, Alirce Clay, Adir Veit, bom dia Adir, Lorenzi Roquembar, Rosemary Áustria, Rosemary com Áustria, nossa amiga de todos os dias, assim como o Sérgio Roberto Silva, a Ilaidi Quenotti, depois da Ilaidi, Odete Larsen. Olha só, agora entrou na emoção a Margarida Soares, e junto com a Margarida Soares, Ana Dalva Albert, e claro, Ana Alberto, a Solane Klein também aqui com a gente. Olha o Clena Edson da emoção, Liane Graf, Fifi e Dada, a dupla de beijocas, paixão grudadas por Celestino e por Tetel das Curvas. Vamos nessa?
0: Vamos lá.
1: Se Deus quiser, amanhã estaremos de volta, né? Não esqueça, meu povo, a coisa tá osca. O facão continua fincado no toco.
0: E a vida,
1: mas
0: João?
1: A vida, pra alguns, menos pros vermelhinhos que perderam antes, né? Doce como mel.
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4: Fala aí, fala daquela festa aí que o senhor foi lá.
5: É.

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1: 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Amiga do Vale, 28 para as 9.
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1: Excelente manhã, tá nublado na região e a temperatura 17 graus.
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1: Bom dia, gente. 25 minutinhos faltando para as 9. Uma excelente manhã. Hoje, 31 de agosto. Tá indo embora. É, o mês de agosto tá quase na beiradinha. Excelente manhã na segunda-feira para todos. Obrigado pela companhia maravilhosa. Já me conta aí. Final de semana tava bom? Aproveitou a família, os amigos, se divertiu? 25 para as 9. Manda aí o teu recado para mim no 999-70-90-10. Tá nublado, previsão tem de chuva e instabilidade para hoje, né? 30 milímetros, temperatura em 17 graus e pode chegar até os 20 graus no dia de hoje. Eu tô aqui esperando o teu recadinho, o teu áudio, o teu selfie, manda pra mim no 999-70-90-10 e participa aqui na nossa Amiga do Vale. Eu vejo aqui pelos mapas e câmeras, né? Que possivelmente está liberado lá o trajeto pela ponte de Mussum, né? Para veículos leves, mas o pessoal pode também me informar aqui, trazer informação pra gente ampliar a nossa programação. É, manda aí o teu recadinho pra mim e participa. Oi, Laide Regiane Quino, mandou selfie lá de Colinas, tá nublado, fechado, parece uma garoa ali, aquela serração nos morros, né? Valeu, Ilaide, tomando um belíssimo do chimarrão, pedindo a música Folha Seca. Bom dia, minha amiga. Alô, Colinas. Excelente manhã pra todos aí, que lindo chimarrão, né? Curtindo a nossa Amiga do Vale, manda música pra todos de Colinas, pessoal da Seca e Baixa Imigrante e toda a família Quino ligados. Marcelo Henrique Bal, toca pra nós a música Vai Descer, pra toda a torcida do Colorado, maninho. Nós vai descer. Marcelo Henrique Balde, Lajado, ligadinho na emoção. Valeu, Marcelão. Ih, tá feia coisa, hein? Ô, maninho, boa semana pra nós. Abençoado dia. Rosemary Passe em Estrela. Rose, beijo pra ti. Uma excelente manhã, minha amiga. Gilmar Cavaleiro tá na audiência. Bom dia.
2: Bom dia, maninho.
1: Tudo certo?
2: Aqui o Gilmar, tá no baninho, sabe?
1: Opa.
2: Pode dizer que os Grêmios estão de parabéns. O Grêmio ganhou 3-1, hein? O Inter perdeu 3-1, vamos falar. O Inter entrou no baixamento, o Grêmio saiu. E fez pegar uma chupeta pra não chorar.
1: Essa dupla, Grenal, não tá fácil.
2: Estrelinha com o Maria Mendonça, Paulo e Paulinho.
1: Tá bom.
2: Pra minha esposa Elane, meu filho Paulo, o Emerson, a Bruna, a Maia, o Levi, pra Camille, pra todos que me isso. Valeu, emoção.
1: Valeu, Gilmar. Ótima semana. Obrigado pela sintonia. Meu amigo Maninho, uma excelente manhã e ótima segunda-feira pra todos nós. Um beijão. Minha amiga Zilé. Beijo, Zilé. Adriano, pessoal da Impacto Segurança, manda um abraço pra todos os nossos funcionários. Forte abraço pro Mano Delega também. Valeu, gente. Ademil Dieca na sintonia. Roberto em Teutônia, curtindo a Amiga do Vale. Ei, coisa boa. Já manda pra mim teu recado aqui. 999-70-90-10.
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0: do Uma e Jeca na emoção, 13 voltando para as 9. Bom dia. Tempo fechado, nublado na região, temperatura em 17 graus. Maninho contigo, né? Vai até os 20 graus hoje. Oi, Adriane Amorim. Bom dia, Maninho. Ótimo início de semana para todos nós. Quero mandar um abraço para minha sobrinha e afilhada Fabielle de Amorim de Estrela, que está de aniversário hoje. Toca a música para ela do Henrique e Juliano. Conexão. Parabéns para sobrinha. Tá de aniversário hoje, né? Parabéns, Fabielle. Valeu, Adriane. Bom dia.
1: Amigo Pet. Agora, dicas para você cuidar bem do seu amiguinho.
2: Olá, meus queridões, minhas queridonas. Meu amigo Pet está no ar. E os gatinhos exploram o mundo através dos aromas e percebem cada detalhe da sua casa. Você sabia? Pois é, com 200 milhões de células olfativas, eles sentem cheiros que a gente nem imagina. É por isso que quando você chega das compras, ele faz questão de cheirar todas as sacolas. Respeite essa curiosidade do seu felino, afinal, o olfato é o superpoder dele.
1: Esse foi o

Caíto e Romário e Zé Neto Cristiano. 3 minutinhos voltando para as 9. Manhã nublada, temperatura em 17 graus, vai até 20 hoje. Excelente manhã. Hoje, dia do nutricionista. Aproveita e dá um abraço aí nela, né? No sua nutricionista, no seu nutricionista, nesse dia tão importante, começando a semana, principalmente depois do final de semana de exageros aí, né? Então aproveita para fazer uma média. Parabéns pelo seu dia. Manda o teu recado para mim aqui no 999-70-9010 ou no 37-6-1290. Bom dia, maninho. Trabalhando e curtindo a melhor, passando para desejar uma excelente segunda-feira. Valeu, Lori. Boa semana para nós. Adriane em Lajado e Laide em Colinas, o Marcelão, Rosemary Passe, todo o pessoal sintonizado.

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2: Dia nublado e a temperatura marcando 17 graus e meio.
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4: De volta, gente querida, com Fique Sabendo. E ó, atenção, a dúvida se o consumo de água faz perder peso é uma das mais comuns nas academias e consultórios. A resposta curta é sim, mas não do jeito que as lendas urbanas dizem. Diferente do que muitos pensam, a água não funciona como um detergente que lava a gordura para fora do corpo. O processo é puramente biológico e químico. A água é o combustível do seu metabolismo. Imagine que o seu corpo é uma fábrica. Sem água, as máquinas trabalham mais devagar, a queima de calorias cai e o uso da gordura como energia fica prejudicada. Estar bem hidratado garante que o seu motor esteja sempre regulado para queimar o máximo possível, tanto no treino quanto no sofá. Aqui você fica sabendo.
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2: Oi, uma ótima semana para todos nós. Sou Luana de Oliveira, chegando com o nosso horóscopo. Áries, Touro e Gêmeos.
1: Áries.
2: Ariano, crescer e aparecer é necessário, mas para isso é melhor você se preparar do que se lançar loucamente a fazer coisas que explorariam você demais e que não brindariam com nenhuma segurança ou proteção. Planeje melhor. A cor para hoje é o lilás.
1: Touro.
2: Olá, Touro. As lindas e maravilhosas ideias que você tenha hoje, será melhor passar em revista novamente em outro dia. Portanto, não vale a pena se precipitar em nenhuma direção hoje, achando que alguém pode roubar suas ideias. A cor para hoje é o marrom.
1: Gêmeos.
2: Olá, Gêmeos. Hoje é um daqueles dias em que seria melhor você evitar todo e qualquer risco que pareça necessário, porque as coisas andam descontroladas demais para sua alma transitar em segurança pelo labirinto dos riscos. A cor para hoje é o bege. Daqui a pouquinho, Câncer, Leão e Virgem.
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0: 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Bom dia, gente. Excelente manhã para todos. Temperatura em 17,5 graus. Pode chegar a 20 hoje. Tempo nublado na nossa região. Dia 31 de agosto, final do mês. Tá indo embora o mês de agosto, hein, gente? 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
0: 97, 17,5 graus a temperatura. Tempo nublado na região. Tem previsão.

0: Já manda o teu recado pra mim aí no 999709010. Bom dia, maninho. Segundou, abençoada semana pra todos nós. É a Lirce de Lajeado. Lirce Clante sempre na emoção. E Olarias, né? Grande abraço, maninho. Valeu, Lirce. Excelente manhã. Oi, maninho. Ótima semana pra todos nós. Tô só pelo feriadão. É verdade. Vem aí, né? Gustavo Lima, manda pra minha neta Manuela, que todos os dias tá na sua companhia junto comigo. Coisa boa. Beijão aí pra netinha Manuela. Beijão pra Luciane de Oliveira Estrela. Valeu, Lu. Obrigado pela companhia de todas as manhãs. Um beijo pra vocês. Loreci no bairro Glória. Tô trabalhando, curtindo a melhor. Passando pra desejar uma excelente segunda-feira. Valeu, Lore. Beijos. Que assim seja. Meu amigo Charles Edu.
1: Bom dia, insuperável maninho.
0: Opa!
1: Escutar a emoção, eu fico mais animado que sentir o cheiro do pão quentinho saindo do forno.
0: E é poder bom,
1: sair,
0: né?
1: Do elevador cheio de gente, que o cachorro, quando escuta a palavra comida, que a Patrícia e a Lívia, quando recebem os ouvintes, que elas recebem bem contentes.
0: Ah, verdade, e verdade.
1: Segunda, eu fico animadão. Vamos que vamos.
0: Que maravilha! Valeu, Charles. Que a segunda-feira de todos sejam assim, né? Maravilhosa, que nem sentir o cheirinho de pão quentinho. E é bom, né, Charles? Que maravilha. Maninho, tudo Alas? Ótima semana pra nós. E a Lourdes Rexigel. E assim seja, né, Lourdes? Uma semana excelente, maravilhosa pra todos.
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0: Maiara e Maraísa.

0: Henrique e Juliano, na manhã da emoção, 17 graus e meio a temperatura. Marisete Camini, Dan de Rui Barbosa, beijos, tô sempre na escuta. Ótima semana.
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0: O Grêmio venceu a Chapecoense por 3-1 de virada na noite de domingo, dia 30, na Arena, em Porto Alegre, pela 25ª rodada do Campeonato Brasileiro. Depois de sair atrás com um gol de Maurício Garces, o tricolor reagiu ainda no primeiro tempo com Gustavo Martins e Pavon e ampliou novamente com o zagueiro na etapa final. Com o resultado, a equipe de Luiz Castro chegou aos 28 pontos e permanece na 15ª colocação e abre um ponto de distância para a zona de rebaixamento. Na quinta-feira, dia 3, às 20 horas, o tricolor recebe o Internacional na Arena pelo Grenal de volta das quartas de final da Copa do Brasil, após o 0-0 no Beira-Rio.
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0: Temperatura marcando neste momento no Vale, 17,5 graus.
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5: 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Um casal brasileiro decidiu que o melhor CEP é aquele que muda conforme a vontade do motorista. Eles transformaram um ônibus antigo em uma mansão sobre rodas totalmente autossuficiente, equipada com cozinha, dormitórios e painéis solares no teto para garantir energia mesmo no meio do nada. Mas o que realmente faz qualquer vizinho de estrada morrer de inveja é o quintal improvisado. O projeto conta com um deck externo e uma piscina, transformando cada parada estratégica em um resort particular. É o equilíbrio perfeito entre a liberdade da estrada e o luxo de casa com lazer, tudo isso movido a diesel e luz do sol.
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6: Olá, de volta na programação, você de Câncer, Leão e Virgem.
3: Câncer.
6: Oi, Câncer, dá vontade de ajustar contas com certas pessoas, mas hoje não é um dia propício para isso, porque você pode até tentar, com muito boa vontade, fazer acontecer uma conversa decente, mas os resultados sairiam de controle. A cor para hoje é o cinza.
3: Leão.
6: Olá, Leão, quando as coisas que você usa todos os dias param de funcionar, melhor não dramatizar demais o assunto, mas encarar tudo com leveza, ciente de que é uma condição passageira que nem mereceria tamanha atenção. A cor para hoje é o roxo.
3: Virgem.
6: Olá, Virgem. Procure na esportiva levar tudo que acontecer hoje. Ciente de que as pessoas andam bastante desorientadas e que por isso provocam trapalhadas que podem ser motivo de boas risadas, desde que se preserve o bom humor. A cor para hoje é o laranja. Daqui a pouquinho, Libra, Escorpião e Sagitário.
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0: Bom dia, vem pro nosso clube, 9:27, 17 graus e meio a temperatura, pode chegar aos 20 graus, ainda tá nublado, final do mês de agosto, hoje dia 31 de agosto. Maninho, junto contigo aqui na nossa Amiga do Vale. 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Manda aí o teu áudio, o teu selfie, o teu recadinho.
11: Bom dia, bom dia, bom dia, maninho. Dia. Como é que temos, meu guri?
0: Tudo
11: fala
0: certo.
11: Comigo. E aí, eu vi que o bicho manja no DJ, né?
0: Viu só, rapaz?
11: Ah, galo, velho, tava top a festa sábado de noite.
0: Que legal,
11: um abraço,
0: rapaz, coisa
11: meu
0: boa.
11: Gurizinho, tamo junto sempre, boa semana.
0: Grande abraço, Vanderlei, a galera aí da WR, bom trabalho. Essa turma é boa de copo, é boa de pezinho, danço muito, essa turma é boa demais, hein? Valeu, Vanderlei. Festão, né, meu amigo? Que bom, né? Matar a saudade, curtir os amigos aí, a turma toda que teve lá no Forquetense, no Sabadão. Meu amigo Mica também, os feras grandes, Leandrinho. Ô, maninho, o Grêmio ganhou, maninho? Ainda bem que você me avisa, tô bem por fora. É mesmo, Charles Edu? Pois é, ultimamente tá assim, né, Charles? A gente não acredita muito, mas ganhou. Parece que sim, né? Parece que conseguiu. A Marisete Camilidan, ligadinha. A Lourdes, a Lirce, ligadinha. A Luciane Oliveira em Estrela. Valeu, Lu. Temperatura em 17 graus e meio no vale. Pois é, o Google Maps aponta aqui como se tivesse já um acesso lá pro Mussum, mas o desvio do trânsito ainda é pelo interior de Roca Salles, lá na ponte, lá de Mussum, parece que o trânsito a pé foi autorizado, né? Cruzar a pé, somente a pé por enquanto, e assim que a gente tiver mais informações, vamos passar aí pros nossos amigos motoristas da região.
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0: do Vale, a hora 22:10.
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8: Tudo bem, pessoal? Uma excelente segunda. Hoje, dia 31 de agosto, é dia da nutricionista e nós estamos no ar com o nosso papo sério. O septo nasal é a estrutura de osso e cartilagem que divide as nossas narinas. Só que quase ninguém tem essa divisão perfeita, sabia? O desvio de septo nasal pode nascer com a gente, surgir durante o crescimento, ou vir de rinites, alergias e até pancadas no nariz. Quando esse desvio atrapalha a respiração, surgem problemas como boca seca, roncos, apneia do sono e sinusite crônica. Também é bom lembrar que estruturas inchadas no nariz, conhecidas como carne esponjosa, deixam o ar ainda mais difícil de passar. Você sente cansaço constante, dores de cabeça ou acorda sem ar no meio da noite? Tudo isso pode ser sinal de que o seu nariz não está funcionando como deveria. Por isso, nada de conviver com o desconforto ou acostumar com a respiração pesada. Procure um médico otorrinolaringologista para fazer uma avaliação completa das suas vias aéreas. Com um exame simples no consultório, ele identifica a causa exata do bloqueio. O tratamento correto devolve o conforto, garante noites de sono tranquilas e melhora a sua qualidade de vida. Respirar bem é o primeiro passo para ter mais energia no seu dia a dia. Cuide da sua saúde respiratória e volte a respirar fundo sem complicação. Consulte seu médico de confiança e viva com mais bem-estar. O nosso quadro fica por aqui. Um forte abraço e até mais.
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0: temperatura 18 graus.
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2: Atenção, cansou de cortar tomate e cereja um por um? Então, uma dica especial: pegue dois pratos, coloque os tomatinhos entre eles e pressione com a mão. Agora, passe a faca bem afiada no vão entre os pratos e pronto! Dezenas de tomatinhos cortados de uma só vez. A técnica é de chefe, com a rapidez que o seu dia a dia pede, né? Bom, fique ligadinho que sempre tem truques novos pra você que facilita o seu dia aqui no Coisas e Trecos.
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0: Chegou a vez de Libra, Escorpião e Sagitário.
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3: Olá, de volta na programação, você de Libra, Escorpião e Sagitário.
1: Libra.
3: Oi, Libra, seus lugares que normalmente oferecem a você uma espécie de refúgio para sua alma se sentir protegida hoje não cumprem essa função, muito pelo contrário, evite tornar isso argumento para dramatizar, porque não merece. A cor para hoje é o preto.
1: Escorpião.
3: Oi, Escorpião, se a rotina é perturbada, não veja nisso uma conspiração cósmica com a má intenção de fazer com que tudo dê errado em sua vida. A intensidade emocional que caracteriza sua alma precisa ser mantida de rédea curta. A cor para hoje é o laranja.
1: Sagitário.
3: Oi, Sagitário, você não precisa estar na crista da onda o tempo inteiro, dando exemplo de como deve ser tudo. Você precisa hoje, pelo menos, se dar a liberdade de não precisar dar exemplo nenhum. Apenas viver com despreocupação. A cor para hoje é o verde. Daqui a pouquinho, Capricórnio, Aquário e Peixes.
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0: 15 minutinhos voltando para as 10, temperatura em 18 graus, deve chegar aos 20 graus. É, tem previsão de chuva e instabilidade hoje durante o dia. Estaremos aqui acompanhando para informar você. 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
0: 15 minutinhos faltando para as 10. Bom dia, Lirce. Maninho, olha aí a minha produção de ontem. E tem lanche para um bom tempo aí. Nossa, que bolacha deliciosa, hein, Lirce? Ficou espetáculo. Bolachas, inclusive com formato de unicórnio ali. Que coisa linda, hein, minha amiga? É um belíssimo trabalho, coloridas, deliciosas. Beijão, Lirce Clã de Olarias, hein, Lajado? Que bela produção de bolachas, hein, minha amiga? Ótimo dia. Alô, Vanderlei, abraço pra turma. Jacinta Berch, lá em Capitão. Abençoada semana, maninho. Que assim seja, né? Pra todos nós.
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0: Neto e Cristiano na emoção. 18 graus é a temperatura, vai a 20. Excelente manhã. Ô, Mani, tem bife de lagarto? Agora só falta me dizer que também tem bife de jacaré. Aí eu não sei te dizer, viu, Charles? Mas já comi muito esse bife de lagarto e é bom, rapaz. É bom demais. Ô, maninha, abençoada semana. Jacinta Berço em Capitão, Alirce na companhia. Excelente manhã pra Marizete, a Lourdes Rex, seguiu agradecendo o carinho de todos aí na região. 18 graus é a temperatura.
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0: Informando a hora. 10:01.
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0: Temperatura 18 graus.

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8: Tô te esperando no nosso clube, 10 e 2, 18 graus manhã nublada, segundou. Ótima semana pra todos e obrigado pela companhia. Manda teu recado pra mim, 10 e 2, 999709010. Charles Edu em Estrela, na companhia da amiga do Vale, a Jacinta em Capitão, obrigado pela sintonia. Minhas amigas em Fazenda Vila Nova, sempre ouvindo. Adriane em Lajado e Laide em Colinas. Manda aí qual é a cidade que tu tá ouvindo a nossa amiga do Vale.
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8: E participa também lá no nosso Instagram da promoção do Costelão. 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Tá tudo explicado lá, o regulamento e tudo como faz pra participar da promoção, tá bom?
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1: Sabe aquele papo de bar? Dois amigos falando sobre amores mal resolvidos. Aquela pessoa que tá sofrendo, deprimida. Vem cá, meu amigo. Meu caso é diferente. Eu até tô sofrendo, mas eu tô vivendo.

0: Boiadeira na Castela e trio Parada Dura, que saudade. 10:12, 18 graus e meio, manhã nublada no vale. Bom dia, Gleice.
1: Bom dia, maninho, aqui é a Gleice Kelly de Estrela do Bricão, dois irmãos. Dá um abraço aí pra minha cunhada Adri e pro meu irmão Daniel. E para todos os ouvintes da Rádio Emoção.
0: Tá bom, minha amiga. Beijo, Gleice. Alô, Estrela. Ela adora o sorriso lindo.

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0: Muito obrigado, gente! Obrigado pela presença, obrigado pela energia de vocês, obrigado pelo carinho.
1: Obrigado por estar aqui com a gente em mais um dia especial, mais uma noite especial. Que Deus abençoe nossos fã-clubes, nossos amigos, nossos familiares. Muito obrigado por somar com a gente toda essa noite.

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3: Oi, gente, tudo bem com vocês? Iniciando mais uma semana, último dia do mês de agosto, dia 31. Hoje é dia da nutricionista. Parabéns a você, nutricionista. E o Sinal Verde tá no ar. Vamos à dica de hoje. Quer manter o sistema de arrefecimento do seu carro sempre novo e rodando macio? Os aditivos orgânicos são a melhor escolha, sendo biodegradáveis e ecologicamente corretos. Além de preservarem o meio ambiente, eles duram muito mais no motor do que as opções inorgânicas comuns. Invista na tecnologia certa para o seu veículo e viaje sem dor de cabeça.
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0: Temperatura marcando nesse momento no Vale 18 graus.
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6: Olá, de volta na programação, você de Capricórnio, Aquário e Peixes.
2: Capricórnio.
6: Oi, Capricórnio, quando você perceber que as iniciativas que normalmente dariam certo não brindam com os mesmos resultados, ao contrário, procure tomar distância e se desobrigar de ter hoje o mesmo desempenho de sempre. É por aí. A cor para hoje é o amarelo.
2: Aquário.
6: Oi, Aquário. Sentir-se bem, sentir-se mais ou menos, sentir-se mal. É possível que hoje sua alma passe pelo cardápio inteiro de sensações com muita velocidade e contraste. Nada que pareça qualquer tipo de juízo de valor. A cor para hoje é o vermelho.
2: Peixes.
6: Oi, Peixes. Enquanto as pessoas andam de um lado para o outro tentando se aprumar ou fingir que estão focadas, procure você se despreocupar de tudo e de todos, porque mesmo que haja perrengues em andamento, esses podem esperar. A cor para hoje é o azul. Valeu, galerinha, obrigada pela companhia e até a próxima. Tchau.
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9: 10h24, bom dia, ótima semana, 18,5 graus, vai a 20 graus hoje, previsão de estabilidade, dia 31 de agosto, final do mês, meu povo, manda aí o teu recadinho no 999-70-90-10 ou me liga 3716-1290 e participa. Gleice Kelly já mandou aqui o vídeo, o povo ouvindo a nossa Emoção Estrela, volume máximo na Emoção, que coisa boa. Bom trabalho, minha gente. 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Agradecendo a todos também que estão lá no Instagram. O pessoal tá indo lá para participar da promoção. Tem o post oficial da promoção, comenta lá tudo certinho, como tá explicado para você concorrer ao Costelão. 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

0: Zezinho e o Zé. Conhece o Zé Vaqueiro? Aham. Oi, Letícia, bom dia. Sucesso aqui da nossa manhã. Minha amiga, olha aí, maravilha. Zilé, excelente manhã, maninho, para todos nós. Uma ótima segunda-feira. Beijão, Zilé. Boa semana. Obrigado pela companhia, Zilé e o Írio, sempre sintonizados. Marley Simone no Jardim Botânico em Lajeado. Oh, maravilha. Bom, né? Alô, Adriano, é bom sempre atender os parceiros, né? Tamo junto, né? Que maravilha. Valeu, excelente manhã pra todos e obrigado pela sintonia. A Gleice mandou aqui o vídeo também, curtindo a amiga do Vale. Meu amigo Ginter, já tá nos preparativos do almoço, ó, saindo um almoço maravilhoso. O Ginter e a Glacina na companhia, excelente manhã, meus amigos. Uma ótima semana. Não vamos falar de futebol, né, Ginter? Deixa isso pra lá.
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0: Informando pra você a hora. 23 para as 11.
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0: O Internacional perdeu para o Bahia na noite desse domingo pela 25ª rodada do Brasileirão.
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0: Na Fonte Nova, o Colorado saiu na frente com Alan Patrick aos 15 minutos de jogo. Porém, o time da casa começou a reação com o Eric Pulga, que marcou 2 gols decretando a virada. Aos 20 minutos e aos 41, ainda na primeira etapa. Antes do intervalo, aos 48 minutos, Eric ampliou. Na etapa complementar, Vitinho descontou. Aos 6 minutos, final Bahia 3, Internacional 2. Com o resultado, o Inter desceu para 18, ou melhor, a 18ª posição com 25 pontos. Na zona aí de rebaixamento. Pois é. Quinta-feira, dia 3, às 20 horas, na Arena tem Grenal. Na ida foi 0-0 e por isso quem vencer fica com a vaga nas semifinais da competição. No empate leva a decisão para os pênaltis. E aí, o que vai acontecer, hein?
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9: Vem chegando uma dica brilhante na sua rádio favorita. Se você tá com o espelho sujo e o produto acabou, calma, o bicarbonato de sódio resolve e deixa tudo brilhando. Se não tiver, prepare 3 saquinhos de chá preto, coloque no borrifador e veja a mágica acontecer. É só aplicar, passar um paninho seco de microfibra e pronto. Transparência total, sem gastar quase nada. É um truque de mestre para deixar sua casa um espelho de limpeza.
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0: Temperatura no Vale, 18 graus.
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0: Eu te espero no nosso clube. 19 voltando para as 11, 18 graus e meio, tá nublado. Ótimo dia para todos. Previsão de chuva tem, né? E por enquanto nada, mas é só previsão. Manda aí o teu recadinho e participa. FM. 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Bom dia, maninho. Toca a música aí pra galera do Vitinho Pinturas. É, se piorou, relaxa com Jorge e Matheus. Tamo junto. Valeu, Vitinho. Essas feras. Minha amiga Zilé, bom dia. Marley sintonizada. E povo querido de toda a região. Passa, passa.

Maravilha. Alô, Vitinho, Vitinho Pinturas. Oi, Mara, tudo bem? Maninho, sou de Colinas, estou na escuta todos os dias, eu amo escutar vocês, toca Gustavo Mioto. É, já, como é que é? Já tô com a mão na sua porta, vou ver se eu acho aqui, tá bom, Mara? É, Cristina Paranhos de Roca Salles, manda a música de Paulo e Paulino, a Estrelinha, com Marília Mendonça. Ah, verdade, tem mais pedido aqui dela. Tá bom, Cristina? Grande abraço. Abençoada semana para todos nós, maninho. A Iva e o Carlos, ligadinhos da nossa emoção. Gente, tô indo nessa. Vem aí o Douglas Sen para comandar a nossa emoção, tá bom? A gente se encontra amanhã, 8:30 da manhã, aqui na Amiga do Vale. Cuidado aí, meu povo, na estrada, devagar e sempre. Obrigado pela carona. Tem Marília Mendonça, de Paulo e Paulina, Estrelinha. Depois Voarei com os Atuais. E aí, o paradão da emoção hoje vai ser com Douglas Sen. Alô, Maria Tereza Brati, encantado. Beijão, Maria. Obrigado pela sintonia, minha amiga. Ótimo dia pra todos aí. Obrigado pelo carinho maravilhoso. Já manda teu recado lá no nosso Instagram também pra participar da promoção, né? 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Um abraço aqui pra Marley Simone, tá ligadinha? Minha amiga Zileia e o Írio também acompanhando a programação. Todos que mandaram recado aqui nessa manhã, o nosso muito obrigado por sua companhia maravilhosa. Lembrando, ao meio-dia tem um horário político aqui na Amiga do Vale, tá bom?

0: 11 horas, bom dia.
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0: Emoção e a temperatura no Vale. 18 graus e meio.

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0: Toda a galera do Vale tá ligadinha com a gente. Manda seu recado, manda teu alô, manda teu WhatsApp pra mim, 999-70-90-10, tá bom? 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E você, já participa, manda teu recado, manda teu alô pra mim.
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0: Paradão da Emoção. Alô, Marcelo Henrique Baldo, meu querido. Um abração pra ti, viu? Eles vai descer. Ai, ó a corneta pegando. Ó a corneta pegando, fantasminha da série B. É. Grande, Marcelo, um abraço pra ti, meu amigo. Obrigado pela sintonia, tá? Ligadinho aqui na programação da Emoção FM. Agora 11h04. Já manda o seu alô pra mim. Participa. Vem junto comigo curtir esse finalzinho de manhã maravilhoso, viu? É, gente, até o meio-dia eu, Douglas Silva, vou contigo. Pra começar os trabalhos do nosso paradão, tem Marcos Belucci, é só sucesso e as mais da Amiga do Vale por aqui.

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1: Sim, são as mais pedidas desfilando aqui na programação da Amiga do Vale. Em 90.1 e 92.7. Já mandou seu recadinho? Deixa eu mandar abraço, mandar alô pra quem tá participando comigo. Alô, Elaide Kinnor. Bom dia, minha amiga. Obrigado pela companhia. Pediu pra oferecer uma música pra toda a família Kinnor, Teutone e Seca Baixa Imigrante. Ligadinhos com a gente. Valeu, Elaide. Um abraço pra você. Quem mais tá aqui, ó? Lírio Ciclan. Bom dia, abençoado dia pra todos nós, né? Sempre na escuta da Emoção FM. Beijão pra você, Lirce. A Loreci Rockenbach, que tá desejando excelente segunda-feira. Um beijão pra você, Loreci. Brigadão, viu? Que bom dia. Que seu dia seja de paz, luz e amor. E Deus te abençoe. Obrigado, minha querida. Você também. Vocês também. Vocês todos ouvintes da Amiga do Vale. São vocês que fazem essa programação cada vez melhor, cada vez mais maravilhosa. E eu tô lisonjeado de tá aqui com vocês hoje de manhã, viu? Até meio dia, as mais, o nosso paradão.
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1: Participa aí, chega no Wesley Safadão com o Rei Vaqueiro. Displicente.
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0: Emoção, a sua amiga do Vale, a hora. 11:20, bom dia.
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0: O Campeonato Municipal de Futebol Amador, gente. O Campeonato Municipal de Futebol Amador de Santa Clara do Sul teve mais uma rodada neste domingo, dia 30, com 4 partidas pelas categorias aspirantes e titulares. Ao todo, foram 11 gols marcados, além da presença de um grande número de torcedores nos campos de Sampainho e Chapadão, gente. Em Sampainho, a equipe da casa venceu o Clube Esportivo de Santa Clara nas duas categorias. Os aspirantes, o placar foi de 1-0 entre os titulares. O Sampainho ganhou por 3-2 em um jogo com 5 gols. Em Chapadão, o Cruzeiro também saiu vitorioso nos dois confrontos contra a Sercha. Os aspirantes venceu por 1-0. Nos titulares, o resultado foi de 2-1. A competição é promovida pela Prefeitura de Santa Clara do Sul e reúne equipes das comunidades do município.
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7: Gente, não basta cuidar do corpo, emoções também intoxicam, viu? É, raiva, ressentimento, estresse, sobrecarregam o organismo. Criar uma dieta de pensamentos, ó que importante, é tão importante quanto a alimentação, viu? Práticas como meditação, respiração consciente e gratidão diária ajudam a limpar a mente e trazer equilíbrio. Pense nisso como um detox invisível, mas essencial. Cada pensamento positivo é como um nutriente para a alma.
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0: Emoção FM, a temperatura 18,5 graus.
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1: As mais pedidas seguindo aqui na Emoção FM, a sua amiga do Vale. 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
0: 11:25, gente, temperatura no vale marcando 18,5 graus. A gente vai seguindo com as mais da 90.1 por aqui. Na sequência tem Ana Castela. É que eu não te esqueci, essa aqui é linda demais, né, gente?

Paradão, gente. E aí, você já mandou seu recadinho? Ainda não? Esperando o quê? Manda pra mim, 999-70-9010. Alô, minha amiga Adriane. Tá ligadinha com a gente, mandando um abração pra sobrinha e afilhada Fabiele de Amorim, que está de aniversário hoje. Ela mora no bairro Pinheiros, em Estrela. Alô, Fabiele Amorim, minha querida. Parabéns pra você, muitos anos de vida, que o Papai do Céu te abençoe e te ilumine sempre, tá bom? Que maravilha, um abraço pra todo o pessoal do bairro Pinheiros, em Estrela, pra toda a família, viu, Adriane? Obrigado pela sintonia de vocês, parabéns pra Fabiele, tem festa hoje, então? Ih, coisa boa, hein? Que maravilha, um abração pra você, tá bom? Participa comigo, gente, manda seu recado, manda seu alô aqui na programação da emoção. Chegando aqui, aquele bônus do nosso Paradão. É, meu povo, é Netan com Zé Vaqueiro aqui na programação, aproveita que eu tô obrigado, hein?

0: Emoção, amiga do Vale Hora. 20 pro meio-dia, já volto, hein?
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2: Gente, varie as frutas, pois cada cor traz um benefício. Vermelhas são antioxidantes, amarelas fortalecem a pele, roxas protegem o coração. Apostar na diversidade garante um detox completo e saboroso. É como pintar o prato com saúde, transformando cada refeição em uma explosão de nutrientes

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2: E a temperatura no nosso finzinho de manhã, gente? 18,5 graus no Vale.
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1: As mais pedidas é o nosso paradão da emoção. 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
1: E além de News Car, além de RS Pneus, eu tenho você aqui comigo. Claro, você me ajudando a fazer essa programação maravilhosa, sempre participando, interagindo conosco, mandando aquele recado, mandando aquele alô, então manda aqui no nosso WhatsApp, tá bom? 99970-9010. Vamos fechar o mês de agosto aqui juntos, tá bom? Fechando esse mês de agosto, começando o mês de setembro já com o pé direito, já pensando na manhã, pensando no mês de setembro, gente. Nosso mês Farroupilha tá chegando aí também. É, se quer mandar um recadinho, manda aqui, tá bom? Chega no sucesso de Giovanni com Bruno Marrone. Me faz te odiar.
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Assunto que dói na programação da Emoção FM. Também teve Jean Giovanni por aqui com Bruno Marrone, Kleber e Cauã. Esse último bloco do nosso Paradão. Gente, eu vou ficando por aqui. Eu volto logo mais às 5 horas da tarde com o Batidão da Emoção FM, tá bom? 11 horas e 51 minutos. Uma boa segunda-feira pra cada um de nós. Uma ótima semana. Vamos fechar esse mês de agosto com o pé direito, gente. Pra começar setembro com melhor ainda, né? Se começar setembro, melhor ainda. Amanhã juntos aqui na Emoção FM. 5 horas da tarde, tô de volta aí em rede pra 90.1 e 92.7. Pra fechar, tem Country Beat com Mari Fernandes. Um peão desses. Tem mais sucesso por aqui também. Forte abraço, até mais. Valeu!

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1: 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Cuide-se bem com essas dicas.
2: Use o alho como tempero funcional. O alho não é apenas tempero, ele é um ativador de enzimas que favorecem a limpeza interna. Cru ou refogado, fortalece o coração, ajuda no processo de desintoxicação. Incluir alho no preparo diário é como adicionar uma dose extra de proteção ao prato. Ele é simples, acessível e é poderoso.
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4: Oi, tô chegando com mais uma dica bacana aqui no Barba, Cabelo e Bigode pra você. Mochila, bolsa, bag, apesar de muitas vezes serem complementos para um look e até funcionais para carregar os pertences, ela precisa também acompanhar o nosso estilo. Precisa conversar com o visual, expressar personalidade e fazer parte do contexto. Então, se você nunca reparou ou se você nunca se ligou na escolha desse acessório, comece a prestar atenção agora. Com certeza vai fazer muita diferença. Vai lhe trazer mais confiança e presença visual. Pegou o código? Então já sabe, né? Até a próxima dica.
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2: Olha, enquanto a maioria das pessoas corre de chinelo na mão ao avistar uma barata, o cientista filipino Christian Lucanas, de 31 anos, corre com uma lanterna para estudá-las. Conhecido como o Senhor das Baratas, ele é o único especialista do país nesse inseto e já descobriu nada menos que 15 novas espécies nas florestas das Filipinas. Lucanas admite que também tinha pavor de baratas quando era criança, mas hoje defende que elas são injustiçadas. Longe de serem apenas pragas de esgoto, as mais de 4.600 espécies conhecidas e as milhares que ele acredita que ainda vamos descobrir possuem papéis ecológicos fundamentais. Para evitar o climão em festas, ele costuma dizer apenas que trabalha em um museu de esgoto. As mais de 4.600 espécies conhecidas e as milhares que ele acredita que ainda vamos descobrir possuem papéis ecológicos fundamentais. Para evitar o climão em festas,

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1: Ótima tarde para você ligado na programação Emoção FM, a sua amiga do Vale. Uma ótima tarde para você. 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Grupo Impacto e a hora. 1:02.
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1: Emoção FM, a sua amiga do Vale, uma ótima tarde para você e a temperatura 18,5 graus.
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5: Oi, chegando com History Day, no dia 31 de agosto de 1763, a cidade do Rio de Janeiro tornou-se a capital do Brasil, tirando o posto que antes pertencia a Salvador. E nesse mesmo dia morria, em um acidente de carro em Paris, Diana Spencer, mais conhecida como Diana, a Princesa de Gales. E por 61-20 votos, os senadores decidiram no dia 31 de agosto de 2016 pelo impeachment de Dilma Rousseff, que deixou de maneira definitiva a presidência da República do Brasil. Beijo, tchau!
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1: Uou, ótima tarde para você ligado na Emoção FM, a sua amiga do Vale. Vamos juntas a partir de agora fazendo a trilha sonora da sua vida em 90.1 e 92,7. Ficamos no comando da 92,7 Progresso. 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
1: E você já sabe, né? Vai participando pelo 999-70-90-10. Pede seu som, manda seu abraço e fica ligadinho na emoção.
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0: Essa é a sua tarde dos artistas na Emoção FM, a amiga do Vale, vamos juntos, fazendo a trilha sonora da sua vida em 90.1 e 92,7. Conto com a sua participação, hein? Pra você aí, agora prestou o olho da gateada um pouquinho, né? Pra você que tá aí na nossa região, tá nos ouvindo, se caso começar a chover na sua cidade, manda pra gente. Ó, Claudinho, ó, começou a chover aqui em Teutônia, ó, estrela ainda não, manda pra gente aí que a gente quer saber. Previsão é de chuva hoje, né? Previsão é de chuva. É de chuva, né? É de 80%, aí caso ocorra, será de 30 milímetros ao longo dessa segunda-feira, aí dia 31 de agosto, amanhã, né? Uma redução bem pequena, amanhã já quase nem marca chuva. De sexta, de quarta em diante, não marca chuva não, né? A máxima aí na semana vai ser aí na próxima quinta-feira, 27 graus. O restante tudo em 8 a 20 graus. Durante esta semana.
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0: 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Boa tarde.
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8: Chegando por aqui na melhor do seu rádio com mais uma edição do Barba, Cabelo e Bigode pra você. A bermuda é uma peça que traz uma vibe mais casual pro nosso visual, para dias mais quentes e ocasiões mais tranquilas. Para eventos comuns da nossa rotina, tipo um passeio no shopping, um churrasco com os amigos, um passeio no parque, orla da praia, um happy hour informal, a gente pode investir em materiais que acompanham tudo isso também. Exemplo do jeans, do moletom e também do tecido sintético. Pegou a dica, né? Então já sabe. Até a próxima dica.
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0: O Grêmio venceu o Chapecoense por 3-1 de virada na noite de ontem, na Arena em Porto Alegre, pela 25ª rodada do Campeonato Brasileiro. Com resultado, a equipe chegou aí aos 28 pontos, permanece em 15ª colocação e abre um ponto de distância para a zona de rebaixamento. Olha aí. E na quinta-feira, dia 3, às 8 horas da noite, o tricolor recebe o Internacional na Arena pelo Grenal, de volta das quartas de final da Copa do Brasil, após um 0-0 no Beira-Rio semana passada.
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0: Ótima tarde para você. Essa é a Tarde dos Artistas. 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
0: Ótima tarde pra você sintonizado na programação Emoção. Loreci Rockenbach, minha querida. Ótima tarde pra você. Nossa amiga também, a Lirce, tá ligadinha na programação Emoção. Grande abraço. Olha só, Vanessa, abração, obrigado pela sintonia. Mike, Rodrigo e Panda, roda na sequência.
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0: Essa é a sua tarde dos artistas na Emoção FM, amiga do Vale. Deixa eu ver aqui, ó, veio recadinho, aí, ó, excelente início de semana pra todos nós, é Alice Clay Larias Lajeado na escuta da Emoção FM, amiga do Vale, boa tarde.
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0: Olha, tá bonito assim lá longe. Você de Camargo e Luciano.
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1: 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Boa tarde.
6: Tá curioso, né? Então se liga aí, está no ar o nosso Curiosidades.
7: Tá no ar o nosso Curiosidades. O azul do jeans não foi uma escolha à toa. Essa tonalidade semelhante ao azul violeta tornou-se padrão desde a patente de Levi Strauss. Ele percebeu que ao ser exposto à água quente, os corantes permeavam o tecido e se fixavam nas fibras, o que não ocorria quando o corante utilizado era o índigo. O corante aderia à parte externa das fibras e em contato com a água quente desapareceria gradualmente ao invés de penetrar mais no material. Ainda que fosse indesejável em peças de roupas mais delicadas, essa característica era bem vista nas calças jeans. Sabia dessa? Legal, né? Curiosidades de hoje fica por aqui. Até o próximo.
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1: O Internacional perdeu para o Bahia na noite de ontem, na 25ª rodada do Brasileirão, na Fonte Nova. O Colorado saiu na frente com Alan Patrick aos 15 minutos de jogo. Porém, o time da casa começou a reação com o Eric, que marcou 2 gols, decretando a virada aos 20 minutos e também aos 41 minutos. Antes do intervalo, aos 48, Eric ampliou. Na etapa complementar, Vitinho descontou. Aí mais um gol. No final, Bahia 3, Internacional 2. Com resultado, o Inter desceu para a 18ª posição com 25 pontos. Olha só, na zona de rebaixamento. Agora, quinta-feira, dia 3, às 8 horas da noite, na Arena, tem Grenal. É isso. Ó, na ida ficou em 0-0. Por isso, quem vencer fica com a vaga na semifinal da competição. No novo empate, leva a decisão aos pênaltis. Então vamos aguardar, hein? É isso aí. É quinta-feira, na Arena, tem Grenal. É isso. Ó, na ida ficou em 0-0. Por isso, quem vencer fica com a vaga na semifinal da competição. No novo empate, leva a

0: Mas Xeloqueto vem, alô, meus amigos. Emoção FM, amiga do Vale. Xeloqueto também tá aqui. Um abraço, Cris Aravé.
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1: Ótima tarde para você, sintonizado na programação Emoção FM, a sua amiga do Vale. Prazer imensa com você. 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

0: Jorge Mateus. Aí já era na programação Emoção FM, a sua amiga do Vale. Uma ótima tarde pra você. Muito obrigado pela sua audiência.
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0: A Receita Federal paga nesta segunda-feira, dia 31, o quarto e último lote regular de restituição do Imposto de Renda 2026. Ao todo, 521.938 contribuintes receberão cerca aí de 1,24 bilhão. O lote também inclui restituição residual do ano anterior. A consulta ao lote está disponível desde o dia 24 de agosto no site da Receita Federal. Para verificar se está entre os beneficiários, o contribuinte deve acessar a opção Meu Imposto de Renda e depois clicar em Consultar a Restituição. A consulta pode ser feita pelo aplicativo da Receita Federal em tablets e também smartphones.
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7: Cebola, cenoura, brócolis e beterraba contêm antioxidantes e enxofre que favorecem a eliminação de resíduos químicos. Comer esses alimentos crus preserva nutrientes e dá crocância às refeições. Uma salada colorida no almoço não é apenas acompanhamento, é um banho interno para o organismo que ajuda a manter a pele mais bonita, intestino ativo e energia constante. Pega a dica.
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1: Ótima tarde pra você, ligado em 90.1 e 92,7. Alô, Vale do Taquari, Rio Parque e Botucaraí, conectados em uma só emoção. Ótima tarde, vamos juntos, hein? Até às 5 horas da tarde. Eu conto com a sua participação. Você vai participando pelo 999-70-9010.
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0: FM, Vitor Hugo!
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0: Boa Nova e Sorriso Lindo na programação Emoção FM. A sua amiga do Vale, bom início de semana para todos nós. Pedro da Costa, de Mariante, tá ligado na programação Emoção, pediu da Nube Azul, daqui a pouco a gente programa. Alô, Zilé, minha queridona, boa tarde para você. Descansou bem, Zilé? Descansou, minha querida? Coisa boa demais, hein? Grande abraço, Zilé. Ó, Marilei Simone, Jardim Botânico Lajeado, ligadinha na programação Emoção FM, a sua amiga do Vale.
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0: Ótima tarde pra você. 2:21.
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1: 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Se liga na dica. 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
2: Oi, como é que você tá? Tá chegando por aqui mais uma dica exclusiva do Barba, Cabelo e Bigode só pra você. Se liga aí. A bermuda masculina é certeira e a dica de hoje é referente ao comprimento ideal dela. Falando de maneira global, a linha dos joelhos ou a dois ou três dedos acima. É um ponto de referência sensacional para o comprimento da bermuda, viu? Essa referência da linha dos joelhos é um excelente ponto que equilibra todos os tipos de corpos masculinos. Seja você alto, baixo, magro, gordo, forte, pois é, uma medida que não vai achatar suas pernas, vão alongar muito, viu? Você vai ter um visual aí mais balanceado pro seu corpo. Até a próxima dica.
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3: Ótima tarde pra você, ligado na programação Emoção FM, a sua amiga do Vale. Muito obrigado pela sua audiência. Alô, Adriana Amorim, ótima tarde pra todos nós, bom início de semana pra todos nós, é? Bom demais, e ela dormiu feito um anjo. Abração, Zilé.
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3: Lalit Patidar, um jovem indiano de 19 anos, decidiu que não deixaria uma condição genética raríssima ditar o seu destino. Ele é portador de hipertricose, a famosa síndrome do lobisomem, e tem 95% do rosto coberto por pelos. Hoje, ele é recordista do Guinness e transformou o que antes era motivo de bullying em uma carreira de sucesso como influenciador digital. Hipertricose, a síndrome do lobisomem, e tem 95% do rosto coberto por pelos. Hoje, ele é recordista do Guinness e transformou o que

0: é a melhor resposta contra o preconceito.
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6: Ótima tarde pra você, sintonizado na programação Emoção FM, a sua amiga do Vale. Vamos juntos. Eu daqui, você daí, nesse clima maravilhoso. Bom início de semana pra todos nós. É a programação da Tarde dos Artistas.
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6: 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Ótica Lins e a temperatura 18 graus.
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6: Oh, ótima tarde pra você. 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
1: Guilherme Santiago.
2: Marília. Ai, loirão. Vamos judiar desse povo.

0: 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Alô, Celcinho, tá ligado aqui na programação Emoção FM, a sua amiga do Vale, boa tarde, obrigado aí pela audiência.
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0: Ótima tarde pra você. Agora 3:24. 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
6: Meu amigo Pet, agora dicas para você cuidar bem do seu amiguinho.
7: Olá, meus queridões, minhas queridonas, meu amigo Pet está no ar e os gatinhos exploram o mundo através dos aromas e percebem cada detalhe da sua casa, você sabia? Pois é, com 200 milhões de células olfativas, eles sentem cheiros que a gente nem imagina. É por isso que quando você chega das compras, ele faz questão de cheirar todas as sacolas. Respeite essa curiosidade do seu felino, afinal, o olfato é o superpoder dele.
6: Esse foi o meu amigo Pet.
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10: Nada é permanente. Olhe para trás e veja o quanto você mudou em apenas um ano. Planos novos surgiram e medos antigos ficaram pelo caminho, provando que na vida a única constante é a mudança. Celebre quem você se tornou e prepare-se para o que o futuro reserva.
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2: 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A temperatura 17 graus e 8 décimos.
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0: Carona, coisa boa demais. Hoje tá, hoje um pouquinho mais tarde, né? Hoje é segunda. 15 para as 4, estão retornando já pra garagem, coisa boa demais, hein? Grande abraço, alô Anderson Dávila, grande fera. Olha aí, tá ligadinho aqui na programação Emoção FM, a sua amiga do Vale. Dali, Grêmio, o que vai dar quinta-feira, meu querido? O que vai dar quinta-feira? O bicho vai pegar, hein?
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0: resposta. Terceira dimensão na programação. Emoção FM, a sua amiga do Vale. É isso, hein? Que clima maravilhoso, né? Agora tá chovendo, né? Na nossa região, de novo, né? Antes eu falei, já tava chovendo, cara. Que isso? Que loucura! Agora começou a baixar, houve uma redução da temperatura, estávamos quase 20, agora estamos com 17 graus e meio.
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0: Ótima tarde pra você, ligado na Emoção FM, a sua amiga do Vale. 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
0: Boa tarde pra você, Paulo. Tá ligadinho aqui na programação Emoção FM, a sua amiga do Vale. Boa tarde, obrigado, Pedro. Daqui a pouco roda o seu sucesso aqui.
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2: Tudo bem, pessoal? Uma excelente segunda. Hoje, dia 31 de agosto, é dia da nutricionista e nós estamos no ar com o nosso Papo Sério. O septo nasal é a estrutura de osso e cartilagem que divide as nossas narinas. Só que quase ninguém tem essa divisão perfeita, sabia? O desvio de septo nasal pode nascer com a gente, surgir durante o crescimento, ouvir de rinites, alergias e até pancadas no nariz. Quando esse desvio atrapalha a respiração, surgem problemas como boca seca, roncos, apneia do sono e sinusite crônica. Também é bom lembrar que estruturas inchadas no nariz, conhecidas como carne esponjosa, deixam o ar ainda mais difícil de passar. Você sente cansaço constante, dores de cabeça ou acorda sem ar no meio da noite? Tudo isso pode ser sinal de que o seu nariz não está funcionando como deveria. Por isso, nada de conviver com o desconforto ou acostumar com a respiração pesada. Procure um médico otorrinolaringologista para fazer uma avaliação completa das suas vias aéreas. Com um exame simples no consultório, ele identifica a causa exata do bloqueio. O tratamento correto devolve o conforto, garante noites de sono tranquilas e melhora a sua qualidade de vida. Respirar bem é o primeiro passo para ter mais energia no seu dia a dia. Cuide da sua saúde respiratória e volte a respirar fundo sem complicação. Consulte seu médico de confiança e viva com mais bem-estar. O nosso quadro fica por aqui. Um forte abraço e até mais.
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1: De volta na sua, tá no ar, Fique Sabendo. E atenção, as redes sociais criaram um tribunal invisível, onde a nossa autoestima é julgada por curtidas e comentários. O que começou como uma diversão virou uma busca incessante por validação digital, em que os números e métricas definem se o nosso dia será bom ou ruim. O alerta é que esse ciclo vira uma prisão emocional. Quando passamos o dia comparando nossos bastidores com o palco perfeito para os outros, o sentimento de inadequação e o medo da rejeição só crescem. O resultado é uma insegurança profunda que faz com que a gente esqueça quem realmente é fora das telas, priorizando a imagem digital em vez

0: 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A temperatura 17,5 graus.
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0: A sua amiga do Vale. 18 para 5.
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0: O Hemovale de Lajeado está disponível a receber doações de sangue. O atendimento ocorre de segunda, terças, quintas e sextas-feiras, das 7h30 às 13 horas, sem fechar ao meio-dia. Já na quarta-feira, o atendimento ocorre das 7h30 às 3 horas da tarde. Lembrando, quarta-feira, das 7h30 às 3 horas da tarde. Já os sábados, o funcionamento é das 7h30 às 11 horas, exclusivamente com agendamento prévio. Se a pessoa estiver usando algum medicamento de forma contínua, deve informar com antecedência. Para agendar o seu horário é pelo 982080885. O Hemovale na Avenida Benjamin Constante, 973, no centro em Lajeado, ao lado do hospital. Bruno Borges.
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2: 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A temperatura 17 graus e 3 décimos.
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2: Ótima tarde pra você, ligado na Emoção FM, Amiga do Vale. 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
1: Senhoras e senhores, muito obrigado pela sua audiência ao longo dessa segunda-feira. 10 minutos nos separam das 5 horas da tarde. A partir das 5 horas, vem Douglas sendo para comandar a programação do Batidão. Aqui entre 5 da tarde e 7 da noite, em 90.1 e 92.7.
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1: Emoção, atualizando a temperatura. 17,5 graus.
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0: gente, participa, manda teu recado, manda teu alô, 999-70-90-10. Já fiz companhia pra você aqui na Amiga do Vale, hoje de manhã, das 11 ao meio-dia pra 90.1. E agora, claro, 90.1 92.7, sintonizados em uma só emoção, com o melhor do bailão, aqui na Amiga do Vale. 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
2: E o gole, que hora que dá de tomar?
0: Essa hora já?
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0: 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Esse é o melhor fim de tarde. Por que é o melhor fim de tarde? Porque eu tenho cada um de vocês que está do outro lado do rádio sintonizado, participando, interagindo comigo, mandando aquele alô, mandando aquele abraço, e vamos fechar esse mês de agosto com chave de ouro, com o pé direito, naquele pique, daquele jeito, gente. Manda aí teu recadinho pra mim, tá bom? 9

0: não tiver vocês aqui comigo participando e interagindo. Então manda teu recado, 999-70-9010. Manda um abração, meu amigo Anderson Dávila. E aí, meu garoto, curtindo o nosso batidão na emoção? Encaixa pra nós, vai descer, vai descer. Ai, ai, ai, é tão pegando as pedras no pé do Colorado, né? Se não der, encaixa a barquinha de ouro. Quinta vai tremer a arena, meu querido. É verdade, vamos ver, né? Vamos ver como é que vai ser aí. Alô, Loreci Rockenbach, ligadinha com a gente também. Excelente fim de tarde pra você. Obrigado pela companhia, tá trabalhando, curtindo a emoção. A Zenaide e o Rafael em Paverama, ligados com a gente, que eu vi Céu e Cantos, né? Maior que o oceano. A Zenaide desejando aí pro Rafael, né? Dizendo que ele é o amor da vida dela, que coisa linda. Vamos trazer já já, tá bom? Quem mais aqui? A tia Zilé também, boa tarde, minha querida. Bom começo de semana, excelente final de tarde pra todos nós. Vamos fechar esse mês de agosto aí com o pé direito, gente. Mês que vem, a gente vem com a corda toda.
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0: Emoção e a hora. 5:20.
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0: A preparação para situações de emergência é tema de uma capacitação que ocorre em Lajeado até sexta-feira. No curso de gestão de centro de operações de emergência, envolvido no âmbito do Programa Regional de Assistência para Desastres. O treinamento ocorre no Triotel, no bairro São Cristóvão, e reúne profissionais envolvidos na prevenção e resposta a situações de emergência. A proposta é aprimorar conhecimentos e habilidades práticas para o gerenciamento e a atuação em um centro de operações de emergência, o COI. O curso está sendo ministrado pelo ex-integrante da USAID, Agência dos Estados Unidos para o Desenvolvimento Internacional, Coronel Paulo José Barbosa de Souza.
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9: Oi, de volta na sua rádio, na sua programação. Sabe aquela dor de cabeça chata que teima em aparecer toda hora? Ficar engolindo analgésico por conta própria não resolve o problema, viu? Preste atenção. Especialistas alertam que esse incômodo constante pode ser o seu corpo avisando sobre pressão alta, ansiedade, problemas de visão ou enxaqueca. Em algumas situações, a dor persistente também esconde doenças reumatológicas ou condições neurológicas que exigem cuidado. Por isso, se a cabeça não para de latejar, o melhor caminho é procurar um médico e investigar a causa.

0: Emoção e a temperatura 18 graus.
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Manda o teu alô e o teu recadinho aqui pra mim, 999-70-90-10, faz teu pedido musical. Entrar nessa programação maravilhosa aqui da Amiga do Vale, até às 19 é comigo, Douglas Senna, hein?

0: Neto. Também teve separação com o PF no bailão, ressaca de vinho. E é maior que o oceano por aqui com céu e cantos. Manda um abração pra Adriane, Amorim, tá ligadinha com a gente. Tá mandando aquele abração pra sobrinha, né? A Fabielle de Amorim, do bairro Pinheiros, Estrela, que hoje tá de aniversário, né? Alô, Fabielle, minha querida, um abraço. Vou tocar um parabéns especial pra Fabielle já já, viu? É no próximo bloco. E vamos tocar também a banda Indústria Musical com o aviãozinho aqui, Adriane. Pode deixar, viu? Beijão pra você, pra toda a família. E um beijão super especial aí pra Fabielle de Amorim, que tá de aniversário hoje, comemorando mais um aninho de vida. Que maravilha! Emoção e a hora certa. 20 para 6.
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4: Oi, gente, tudo bem com vocês? Iniciando mais uma semana, último dia do mês de agosto, dia 31. Hoje é dia da nutricionista. Parabéns a você, nutricionista. E o Sinal Verde tá no ar. Vamos à dica de hoje. Quer manter o sistema de arrefecimento do seu carro sempre novo e rodando macio? Os aditivos orgânicos são a melhor escolha, sendo biodegradáveis e ecologicamente corretos. Além de preservarem o meio ambiente, eles duram muito mais no motor do que as opções inorgânicas comuns. Invista na tecnologia certa para o seu veículo e viaje sem dor de cabeça.
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0: Temperatura 18 graus no vale, gente.
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0: Alô, alô, alô, meu amigo Índio e a Neuza ligadinhos com a gente. Um abração pra vocês. Vai tocar já já a declaração de amor aqui na programação da Emoção FM, viu? Quem mais tá chegando por aqui? Alô, Jonathan, tá em Mato Leitão ligadinho conosco. Alô, Cris, minha querida. Beijão pra você. Olha aí, tá bom, viu? Me chama antes pra ver se eu vou estar por aqui. A gente combina, tá bom? Quem mais tá aqui? Deixa eu ver a Soraya. A Soraya mandou, a Cris mandou uma foto da Soraya. É, uma lemoazinha, uma lemoazinha. Querida, olha só, hein? É, olha aí, um abraço pra vocês, um beijão pra essa família. Obrigado pela companhia de vocês, viu? Vou tocar uma música daqui a pouquinho, que eu sei que a Soraya gosta bastante, vai cantar também. É, vai sim, vai tocar já já aqui. Mas antes tem um feliz aniversário especial aqui, especial. A Fabielle de Amorim, do bairro Pinheiro.

0: Vale, gente. Essa foi especial pra Soraya, que sei que ela gosta de cantar essa aí, né? Também teve declaração de amor por aqui pro Índio, a Neuza. Tocou também o aviãozinho com indústria musical. Essa foi especial aí pra Adriane Amorim, também pra Fabielle, que tá de aniversário hoje. O Antônio em Pouso Novo tá ligadinho com a gente, pediu música pra Maria Fagundes em Santa Catarina, que ouviu o apartamento 104, seu Antônio. Apartamento 104, vamos trazer já já aqui no Batidão também, viu? Emoção e a hora. 6 horas, já volto, hein?
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2: Uma boa tarde pra você, meu amigo, minha amiga, nesta segunda-feira, 31 de agosto. Iniciamos uma nova semana e terminamos hoje o mês de agosto, 31. Então, que seja muito bem-vindo, novo mês que começamos amanhã. Jesus foi para Nazaré, onde tinha sido criado, e no sábado entrou na sinagoga, como era o seu costume, e se levantou para fazer a leitura. Foi-lhe dado o livro do profeta Isaías. Abrindo o rolo, ele encontrou o lugar onde está escrito: "O Espírito do Senhor está sobre mim, porque ele me ungiu para anunciar a boa notícia aos pobres, enviou-me para anunciar a libertação aos presos e a recuperação da vista aos cegos, para dar liberdade aos oprimidos e para anunciar o ano da graça do Senhor." Depois fechou o livro, o entregou ao ajudante e sentou-se. E todos os olhos na sinagoga estavam fixos nele. Jesus então começou a dizer-lhes: "Hoje se cumpriu essa passagem da Escritura que vocês acabaram de ouvir." E todos falavam bem dele e se admiravam com as palavras cheias de graça que saíam de sua boca e diziam: "Não é este o filho de José?" Jesus lhes disse: "Com certeza vocês vão me dizer aquele provérbio: médico, cura-te a ti mesmo. Faze também aqui em tua pátria todas as coisas que ouvimos dizer que fizeste em Cafarnaum." E acrescentou: "Eu lhes garanto, nenhum profeta é aceito em sua pátria." Os sinais para identificar a chegada do reino são claros: anúncio da boa notícia, com a consequente libertação dos presos, recuperação da vista aos cegos, alívio dos oprimidos, proclamação do ano da graça do Senhor. Jesus é a própria boa notícia, a palavra encarnada, e tudo o que realizou ao longo de sua vida pública concretiza as profecias de Isaías. Não há dúvida, portanto, que nele se cumpriu essa passagem da Escritura. Nele se cumpre a libertação não apenas do povo de Israel, mas de toda a humanidade. O pecado e a morte não têm mais força sobre a vida nova. Ave Maria, cheia de graça, o Senhor é convosco, bendita sois vós entre as mulheres, e bendito é o fruto do vosso ventre, Jesus. Santa Maria, Mãe de Deus, rogai por nós, pecadores, agora e na hora de nossa morte. Amém. Que o bondoso Deus te abençoe, te proteja e sempre te guarde, com saúde, paz, serenidade, fé e esperança. Ele que é Pai, Filho e Espírito Santo. Amém. Uma boa noite e uma ótima semana para você, meu amigo e minha amiga.
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0: Emoção, atualizando a temperatura no vale. 18 graus.
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0: Plantão da Emoção, aqui na programação da Amiga do Vale, até às 19 horas, você segue participando comigo, interagindo nessa programação maravilhosa. 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

gente, tudo bem com vocês? Aqui quem está falando é o Omar, vocalista do grupo Os Atuais. Nós também estamos na programação da Rádio Emoção FM, a amiga do Vale.

0: Emoção, a sua amiga do Vale, a hora certa. 6:21, já volto, hein?
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0: E a temperatura no final de tarde dessa segunda-feira segue 18 graus no Vale.
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Se ainda não pediu tua música, manda aqui teu recadinho e pede ela pra mim, tá bom? 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A Zenit Cassal tá ligadinha com a gente, que é o Vinegão e Banda. Vai tocar aqui na sequência, meu querida. Valeu. Ó, essa aqui foi especial pro meu amigo, o Jonathan. Tá em Mato Leitão, ligadinho com a gente. Deu aquela carona pra emoção. Ele quer curtir, tá lagaço. Vamos ouvir. Parede Pintada.

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0: 20 para 7, turma.
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0: Caneta e papel na mão, turma. Tá chegando os números da sorte aqui na Emoção. Vamos lá. Quinto prêmio, 6.449. 6449. Quarto prêmio, 3.919. 3919. Terceiro prêmio, 3.001. 3001. Segundo prêmio, 5.291. 5291. E o primeiro prêmio, 7.085. 7085. Vou repetir. Quinto prêmio, 6.449. Quarto prêmio, 3.919. Terceiro prêmio 3.001, segundo prêmio 5.291 e o primeiro prêmio 7.085.

0: Temperatura no vale 18 graus.
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até às 19 horas, contigo, te fazendo companhia por aqui. 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

51 minutos, gente, nosso batidão de emoção, infelizmente, está chegando ao fim. Eu quero agradecer a tua companhia, a tua sintonia nesse fim de tarde lindo e maravilhoso. Fechamos o mês de agosto daquele jeito, naquele pique, gente. Um fazendo companhia, o outro sempre, é claro, aqui na Emoção FM. Amanhã, gente, eu tô de volta a partir das 5 horas da tarde com muito mais música e muito mais sucesso. Eu espero cada um de vocês para fazer a festa comigo, tá bom? Um excelente mês de setembro para todos nós, uma excelente semana. Nos encontramos amanhã, 5

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1: 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As notícias do governo federal que movimentaram o país no dia de hoje.
2: Olá, boa noite.
0: Boa noite para você que nos acompanha em todo o país.
2: Segunda-feira, 31 de agosto de 2026.
0: Vamos aos destaques do dia.
2: Salário mínimo de R$ 1.741 para 2027.
0: Crescimento acima da inflação.
2: É o que propõe o projeto de lei orçamentária que será encaminhado ao Congresso Nacional. Graziele Bezerra.
3: A proposta prevê um superávit de R$ 18.600 milhões.
0: Nova regra de comercialização de ingressos para eventos quer evitar compra massiva por meios automatizados.
2: E eventos com mais de 1.000 pessoas devem distribuir água gratuita ou oferecer bebedouros. Ana Gabriela Salles.
4: Eventos com mais de 1.000 pessoas em locais abertos ou fechados devem permitir a entrada de garrafas de água próprias dos participantes ou oferecer água de fácil acesso.
0: Política Nacional de Biometria para aeroportos, portos e hidrovias.
2: Medida padroniza procedimentos para aumentar segurança e agilizar embarques. Gabriela Noronha.
5: A proposta prevê a ampliação do fluxo digital de identificação de passageiros em aeroportos, portos, instalações portuárias e hidrovias.
2: E hoje, na apresentação da Voz do Brasil, Luciana Vasconcelos e Luciano Seixas.
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2: O governo federal apresentou hoje ao Congresso a proposta de orçamento para 2027.
0: A previsão para 2027 é de saldo positivo de mais de R$ 18 bilhões nas contas públicas.
2: A proposta também estima o salário mínimo em R$ 1.741 no ano que vem.
0: Quem acompanhou está ao vivo conosco é a repórter Graziele Bezerra. Olá, Graziele, boa noite.
3: Oi, Luciano, boa noite para você, boa noite para a Luciana e para o ouvinte da Voz do Brasil. Pois é, o projeto de lei orçamentária piloa que prevê aí as receitas e fixa também as despesas do governo para o ano seguinte foi enviado hoje ao Congresso Nacional. É ele que detalha onde e também quanto, né, o governo vai poder gastar os recursos públicos. O documento aponta que o orçamento total previsto para 2027 é de R$ 7.400 bilhões. E prevê um superávit de 18 bilhões de reais nas contas públicas para o ano que vem, o que indicaria arrecadação superior aos gastos do governo. O ministro do Planejamento e Orçamento, Bruno Moretti, explica os motivos que apontam para um cumprimento deste valor.
6: Primeiro, um peso um pouco menor das despesas obrigatórias, que nos dá mais instrumentos de manejo do orçamento público. Segundo, nós não estamos prevendo nenhum tipo de receita que dependa de aprovação do Congresso, porque, né, em outros exercícios nós encaminhamos o PELOA e junto a ele outras medidas de arrecadação, e aqui nós não contamos com nenhuma medida nova, ao contrário.
3: São previstos no documento R$ 272 bilhões para a saúde, R$ 141 bilhões para a educação e R$ 133 bilhões para investimentos. O projeto de lei orçamentária prevê ajuste de R$ 1.741 no valor do salário mínimo para 2026, o que representa aí uma alta de R$ 120 ou 7,4% em relação aos R$ 1.621 atuais. E um ganho real aí de 2,3% em relação à inflação. O documento também projetou alta de 2,46% para o Produto Interno Bruto, o PIB, do ano que vem, que é a soma de todas as riquezas produzidas no país. Eu volto com vocês aí no estúdio.
2: Obrigada, Graziele Bezerra, pelas informações ao vivo aqui na Voz do Brasil.
0: Um novo passo nas negociações entre Brasil e Estados Unidos sobre as novas tarifas aplicadas ao nosso país.
2: Na tarde de hoje, os ministros Mauro Vieira, das Relações Exteriores, e Márcio Elias Rosa, do Desenvolvimento, Indústria, Comércio e Serviços, se reuniram de modo virtual com o representante de comércio dos Estados Unidos, Jamison Greer.
4: De acordo com nota divulgada após o encontro, o Brasil reafirmou que está aberto ao diálogo, mas voltou a criticar as tarifas impostas pelos Estados Unidos. Segundo o governo brasileiro, as medidas são unilaterais e não estão de acordo com as regras do comércio internacional. As taxas adicionais estão em vigor desde o dia 22 de julho. O ministro do Desenvolvimento, Indústria, Comércio e Serviços, Márcio Elias Rosa, destacou a importância da negociação.
7: Nada do que possa causar dano aos interesses econômicos do país ou ao interesse do Brasil, nós vamos negociar, vamos colocar na mesa.
4: Os dois países concordaram em realizar novas reuniões técnicas nas próximas semanas e depois um novo encontro em nível ministerial para avaliar os avanços das negociações. O governo brasileiro afirma que continuará buscando um acordo equilibrado e mutuamente benéfico com os Estados Unidos, com respeito ao diálogo e à soberania nacional. Reportagem Raquel Mariano.
0: A venda de ingressos para shows e eventos vai passar por mudanças. Um novo decreto protege o consumidor do chamado cambismo digital.
2: E um outro decreto define regras para a distribuição de água em eventos culturais.
4: O novo decreto sobre a comercialização de ingressos para eventos foi resultado de denúncias de consumidores sobre a dificuldade de acesso a ingressos nas plataformas de venda oficiais. Isso porque uma prática chamada cambismo digital costuma fazer compras em massa dos ingressos disponibilizados e revender a preços mais caros, o que, de acordo com a Secretaria Nacional de Defesa do Consumidor, é uma prática abusiva. Agora, os vendedores e revendedores devem obedecer a regras que garantam a transparência. É o que explica o secretário da Senacom, Ricardo Morichita.
8: A primeira coisa, aquele que vende, que é aquele comercializador primário, ele tem que tomar cuidado. Ele tem que evitar que esses robôs, que esses programas tirem a oportunidade dos consumidores. A outra coisa, quando a gente olha para aquele que está revendendo, que a gente chama do intermediador secundário, é aquele que compra de quem não vai no show. Ele precisa dizer que ele não é a bilheteria oficial, que às vezes o consumidor se confunde e ele precisa fazer um alerta.
4: Outra regra prevista no decreto de comercialização de ingressos determina que haja clareza da destinação das taxas cobradas pelas plataformas. Os preços e taxas adicionais devem ser informados de forma visível em todas as etapas da compra no site. E uma novidade é o direito de arrependimento pela compra e de transferência do ingresso comprado para outro titular de forma gratuita. A advogada e representante dos consumidores em Minas Gerais, Luciana Ateniense, espera que as mudanças melhorem o acesso aos eventos.
9: Este decreto em relação ao evento realmente busca ajudar e ter acesso a todos vocês, fãs e nós consumidores que queremos apenas usufruir uma bela diversão, uma merecida diversão que infelizmente o computador deixa a gente longe deste acesso. Nós temos direito também a transferir aquele meu ingresso para quem eu quiser.
4: Outro decreto assinado nesta segunda-feira amplia e torna permanente a obrigatoriedade de oferecer água potável aos participantes de shows e eventos. A morte da jovem Ana Clara Benevides Machado num show da cantora Taylor Swift no Brasil em 2023 por desidratação trouxe à tona a necessidade de uma legislação específica que virou portaria naquele ano e agora vira lei. Eventos com mais de 1000 pessoas, sejam festivais, congressos, feiras ou shows, por exemplo, em locais abertos ou fechados, devem permitir a entrada de garrafas de água próprias dos participantes ou oferecer água de fácil acesso. O secretário Ricardo Morichita detalha a medida.
8: Todas as pessoas têm direito a entrar com a sua garrafinha de água. E para eventos acima de 1000 pessoas, duas possibilidades: coloca bebedor para as pessoas beberem água ou distribua água. E se o preço for abusivo, a gente vai atrás.
4: As multas para empresas que descumprirem a lei podem chegar a 14 milhões de reais, de acordo com a Senacom. Reportagem Ana Gabriela Salles.
0: O Brasil vai adotar a biometria como sistema padrão de identificação em aeroportos, portos e hidrovias.
2: A utilização do modelo é voltada para o aumento da segurança e maior fluidez nos terminais.
0: A atual identificação manual será substituída em etapas.
5: Uma nova política estabelece diretrizes nacionais para a expansão do uso de biometria nos processos de embarque em terminais brasileiros. Segundo o ministro de Portos e Aeroportos, Tomé Franca, a proposta prevê a ampliação do fluxo digital de identificação de passageiros em aeroportos, portos, instalações portuárias e hidrovias.
10: A pessoa passa a ser a sua própria identificação. A partir de uma validação segura de identidade, a biometria poderá permitir que diferentes etapas da jornada sejam realizadas de maneira integrada. Uma viagem com menos necessidade de contato físico com documentos, equipamentos ou atendentes.
5: A implementação será realizada por etapas e terá acompanhamento de um comitê técnico interinstitucional de identificação biométrica. O grupo reúne representantes do Ministério de Portos e Aeroportos, da Agência Nacional de Aviação Civil, da Agência Nacional de Transportes Aquaviários e de entidades dos setores aéreo, portuário e aquaviário. Entre as atribuições do comitê estão acompanhar a execução da política, propor aperfeiçoamentos e elaborar um plano de implementação para cada modal com o cronograma das ações. O plano deverá ser publicado em até 90 dias. De acordo com Tiago Feierstein, presidente da ANAC, as novas diretrizes levam a experiência a padrões internacionais.
11: O primeiro passo para que o Brasil entre numa tendência internacional. O embarque biométrico, o embarque facial é uma coisa que eleva muito o padrão do Brasil internacionalmente.
5: De acordo com o documento, todo o tratamento das informações seguirá rigorosamente as diretrizes da Lei Geral de Proteção de Dados. Para a Regina Alencar, diretora da Polícia Administrativa Substituta do Departamento da Polícia Federal, o uso da tecnologia reforça a segurança das fronteiras.
12: Afinal, estão sob a nossa alçada o controle migratório, o policiamento aeroportuário e marítimo, além do gerenciamento de estratégicas bases biométricas nacionais voltadas à identificação humana, à emissão de documentos de viagem e à proteção de nossas fronteiras.
5: Nos voos internacionais, a biometria é utilizada atualmente no controle migratório. Já nos voos domésticos, o passageiro pode utilizar a identificação facial ou o procedimento tradicional. Com a nova portaria, a biometria passa a integrar o fluxo padrão de embarque, conforme as condições estabelecidas no ato. Reportagem Gabriela Noronha.
2: Acompanhar os primeiros dias de um recém-nascido, o aleitamento, as primeiras vacinas.
0: Passando pelos marcos da primeira infância e monitoramento da estatura e peso ao longo dos anos.
2: Um acompanhamento que é feito pelo SUS.
0: E a caderneta da criança é uma importante aliada neste processo.
13: A caderneta da criança, entregue ainda na maternidade, acompanha meninos e meninas até os 9 anos. Ela reúne informações sobre vacinação, alimentação e saúde bucal, além de permitir o acompanhamento do peso, da altura e do desenvolvimento da criança. E cuidar de cada etapa desse crescimento faz parte da rotina de muitas famílias. A Bianca Povoa, moradora de Brasília, por exemplo, faz questão de acompanhar a evolução do filho Gustavo, de 9 meses. Todos os meses procura a unidade de saúde para manter os cuidados com o bebê em dia.
14: Primeiro é a prevenção, quando o bebê nasce a gente não sabe ao certo como lidar, o que fazer, então esse acompanhamento é importante, desde o primeiro atendimento, no geral a saúde deles é o que mais importa pra gente, né?
13: No Sistema Único de Saúde, esse acompanhamento começa nos primeiros dias de vida, com atenção ao recém-nascido, apoio ao aleitamento materno e às vacinas. A médica de família e comunidade, doutora Camila Damasceno, orienta as famílias a procurarem a unidade de saúde de referência para manter o acompanhamento em dia.
15: A gente avalia, primeiro, alimentação, então se a criança está amamentando ou se por algum motivo ela não pôde ser amamentada, se ela está usando uma fórmula adequada. A gente observa trata também peso, altura, tamanho do perímetro cefálico, né, que é o tamanho da cabeça da criança.
13: E os cuidados continuam durante toda a primeira infância. Além da alimentação adequada e da vacinação, brincar, conversar, ler e estimular a criança também são importantes para o desenvolvimento saudável. A técnica da Coordenação Geral de Atenção à Saúde das Crianças, Adolescentes e Jovens do Ministério da Saúde, Tatiana Selbman, explica que todos esses marcos de desenvolvimento são monitorados com a ajuda da caderneta.
16: E para o profissional de saúde, ela vai ser importante não só para acompanhar o crescimento, né, mas também para a vigilância do desenvolvimento infantil. Então, com a ajuda do cuidador, o profissional de saúde, ele tem a possibilidade de avaliar os marcos de desenvolvimento, como aquela criança está se desenvolvendo, né, em cada momento da sua vida.
13: Para garantir esse acompanhamento e manter os registros atualizados, é importante que as famílias levem a caderneta da criança em todas as consultas. Reportagem Pablo Mundim.
2: O estudante que não recebeu parcela do programa PEDMEIA pode verificar a situação do pagamento e checar se há pendências ativas em seu cadastro.
0: Antes de qualquer coisa, é importante verificar o motivo pelos canais oficiais e gratuitos de consulta.
17: O pagamento da quinta parcela do PEDMEIA já está caindo na conta dos estudantes de todo o Brasil e os depósitos vão até 31 de agosto. Mas o que fazer se você ainda não recebeu o dinheiro na data prevista pelo calendário? Em primeiro lugar, calma. A ausência do depósito não significa que o benefício foi perdido. Fatores como dados de presença ainda não enviados pela escola, pendências no CPF ou atualização do CAD único podem adiar a liberação. Como as redes de ensino possuem prazos para corrigir as informações, o valor retido pode ser pago de forma retroativa, como explica a Coordenadora Geral de Articulação com Redes e Beneficiários do PEDMEIA no MEC, Ana Cecília Vera.
18: Então, se o estudante ele não recebeu uma parcela naquele momento, isso não significa necessariamente que ele perdeu o incentivo. Por quê? As secretarias, institutos federais, eles têm períodos para corrigir, para complementar as informações. E quando isso acontece dentro das regras e dos prazos do programa, e o estudante cumpre todos os critérios, a parcela pode ser enviada para o pagamento em um ciclo posterior. Por isso, né, inclusive, tem os estudantes que podem receber mais de uma parcela em um determinado período de pagamento.
17: Antes de tomar qualquer providência, comece consultando os canais oficiais para identificar o motivo da retenção, como o extrato e a autorização de movimentação no aplicativo Caixa Tem. Ana Cecília Vera complementa a sugestão.
18: Principal orientação que eu dou é, antes de concluir que você perdeu uma parcela, né, primeiro espere o término da período de pagamento, olhe sempre a sua data de nascimento e, mais importante, consulta a sua situação no consulta PEDMEIA, tá? estudante.pedmeia.mec.gov.br, porque lá você vai conseguir acompanhar sua situação detalhada no programa e se existe, né, alguma pendência ou informação que ainda está sendo, né, enviada pela Secretaria de Educação, pela sua escola, tá bom? Para entender os próximos passos.
17: Então, vamos reforçar as dicas. Se identificar inconsistência de frequência, procure a Secretaria da sua escola. Acompanhe seu benefício no aplicativo Caixa Tem e consulte sempre o portal estudante.pedmeia.mec.gov.br. Reportagem Gilberto Evangelista.
2: E celebramos em agosto o folclore brasileiro, uma época para lembrar das lendas e personagens que fazem parte da nossa cultura.
0: Quem gosta de histórias de Saci, Curupira e outras lendas brasileiras tem agora um espaço para conhecer mais sobre esses personagens.
2: Para ajudar a ter mais acesso a esse universo, a plataforma MEC Livros criou uma seção especial com 15 obras gratuitas.
19: O MEC Livros passou a reunir em uma sessão especial obras sobre lendas e histórias da cultura popular brasileira. A sessão Lendas do Brasil entrou no ar no dia 3 de agosto e reúne 15 livros que já faziam parte do acervo gratuito da plataforma do Ministério da Educação. A novidade está na organização dos títulos em um espaço específico, o que facilita o acesso dos leitores às obras. Segundo a coordenadora geral de materiais didáticos do MEC, Jaqueline Mello, a iniciativa ampliou a procura pelos livros.
20: O espaço organiza 15 obras que já faziam parte do acervo da plataforma e passaram a ser reunidas em uma mesma sessão. Desde então, os títulos somam mais de 2 mil aberturas realizadas por quase 2 mil leitores. O livro mais acessado é o Livro de Ouro do Folclore Brasileiro, com 682 aberturas. A iniciativa ganha destaque em agosto, o mês em que é celebrado o Dia do Folclore, na data de 22 de agosto. agosto.
19: A sessão Lendas do Brasil reúne títulos como Bestiário Brasileiro, de Luiz Antônio Simas, Lendas Brasileiras para Jovens, de Luiz da Câmara Cascudo, e Histórias à Brasileira, de Ana Maria Machado. Também estão disponíveis obras de Roger Melo, como Curupira e Corre Cotia. O MEC Livros é uma plataforma gratuita do Ministério da Educação e está disponível para download nas principais lojas de aplicativos. A Biblioteca Digital do Brasil também pode ser acessada por meio de navegador de internet, como Google Chrome ou Firefox. Para mais informações, acesse as redes sociais do Ministério da Educação ou portalgov.br/MEC. Reportagem Júlio César de Oliveira.
0: E estão abertas as inscrições para bolsas de doutorado e pós-doutorado no exterior, voltadas a mulheres negras, quilombolas, indígenas e ciganas.
2: O objetivo é ampliar a participação de pesquisadoras brasileiras em redes internacionais de cooperação acadêmica
0: e fortalecer políticas públicas voltadas a essas mulheres.
2: As inscrições vão até 30 de setembro e a previsão é de que as bolsas sejam implementadas entre março de 2027 e dezembro de 2028.
0: As informações sobre a chamada pública podem ser encontradas no endereço www.gov.br/CNPq.
2: Centenas de pessoas morrem diariamente em decorrência de doenças relacionadas ao tabagismo, segundo o INCA, Instituto Nacional do Câncer.
0: Uma campanha do Instituto reforça os riscos do cigarro e dos dispositivos eletrônicos, como os vapes, e destaca a importância da atividade física e do apoio profissional para quem quer abandonar o vício.
1: O cigarro contém, entre outras substâncias químicas, nicotina, monóxido de carbono e diversos compostos tóxicos e cancerígenos. Foi pensando nos malefícios provocados pelo tabagismo que o lutador de jiu-jitsu, Maicon Passos, decidiu procurar ajuda para parar de fumar pela segunda vez.
21: Eu botei na minha cabeça que não quero morrer de uma doença pulmonar. Eu acredito que com um acompanhamento psicológico, né, vai ser bem mais fácil.
1: A ajuda que Maico buscou foi na Unidade Básica de Saúde de Vicente Pires, onde uma equipe multidisciplinar acompanha o fumante por um ano para que ele possa abandonar o vício. A coordenadora do grupo, a farmacêutica Larissa Dutra, fala sobre os desafios para evitar uma recaída.
22: A gente insiste para que o paciente não desista, porque a dependência à nicotina, ela é muito difícil de ser vencida. Então, a gente sempre fala para o paciente, não é uma questão de força de vontade, é dependência física e precisa ser tratada como uma doença.
1: Segundo o Instituto Nacional do Câncer, o INCA, por dia, cerca de 440 pessoas morrem em decorrência de doenças relacionadas ao tabagismo. O cigarro também aumenta o risco de desenvolvimento de diversos tipos de câncer. Para o médico Fernando Barros, da Gerência de Vigilância de Doenças e Agravos, uma das preocupações é o aumento do consumo de cigarros eletrônicos.
23: A experimentação do vape, que é uma quantidade muito grande de nicotina que tem nesses aparelhos, que leva o indivíduo a se viciar rapidamente. Esse é hoje nosso grande desafio.
1: Em alusão ao Dia Nacional de Combate ao Fumo, celebrado no sábado, o Instituto Nacional de Câncer realiza a campanha anual de combate ao tabagismo. E o tema deste ano é atividade física e saúde. Treinar não combina com fumar. A coordenadora de prevenção e vigilância do Instituto Nacional de Câncer, Márcia Sarpa, fala sobre a campanha.
24: O uso de produtos de tabaco e nicotina compromete a capacidade respiratória, cardiovascular e o desempenho físico. Já a atividade física contribui para a saúde e é uma importante aliada para quem deseja parar de fumar, ajudando no enfrentamento da fissura e da abstinência.
1: A Organização Mundial da Saúde ressalta os riscos da exposição ao tabaco, em especial durante o período reprodutivo. Segundo a OMS, não existe nível seguro de exposição ao tabaco, seja pelo consumo ativo ou pela exposição à fumaça ambiental. Reportagem Cleide Lopes.
2: Hoje o IBGE disponibilizou os microdados do censo 2022. Na prática, isso significa acesso ampliado a um conjunto mais detalhado de informações sobre a população brasileira.
0: Os dados permitem aprofundar estudos sobre temas como educação, trabalho, renda, condições de moradia, migração e as características da população.
2: Com essas informações, também é possível conhecer melhor as diferentes realidades do país e identificar necessidades específicas de cada região e grupo da população.
0: E essas foram as notícias do governo federal.
2: Uma realização da Secretaria de Comunicação Social da Presidência da República.
0: Com produção da empresa Brasil de Comunicação.
2: Fique agora com as notícias do Poder Judiciário do Congresso Nacional. Uma boa noite.
0: Boa noite para você e até amanhã.
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7: CNJ inaugura ponto de inclusão digital em reserva indígena.
8: Discussões sobre gratificações pagas a bancárias vão ganhar análise mais ampla na Justiça do Trabalho.
7: STJ decide que vítima pode atuar como terceira interessada em processo administrativo disciplinar que apura assédio sexual.
8: Boa noite, eu sou o Arthur Filho.
7: E eu sou Walter Lima.
8: Conselho Nacional de Justiça inaugura ponto de inclusão digital em reserva indígena de Dourados, Mato Grosso do Sul.
7: A estrutura foi instalada no último sábado, dia 29, no terreno de uma escola estadual, na aldeia Jaguapiru. Rony Cruz.
9: A inauguração dos equipamentos da Justiça contou com a presença do presidente do Supremo Tribunal Federal e do Conselho Nacional de Justiça, ministro Edson Fachin. Em seu discurso, o ministro destacou a importância de aproximar o poder judiciário dos povos originários dentro de seus territórios.
25: O ponto de inclusão digital indígena é mais do que tecnologia. É o Estado que inclui, é o Estado que abriga e, portanto, não exclui e não trata os povos indígenas com violência.
9: O espaço permite, por exemplo, o acesso ao balcão virtual de diferentes ramos da justiça. Na prática, a comunidade indígena pode receber orientação para consultar processos, participar de audiências virtuais e buscar informações ou atendimento jurídico, inclusive na língua materna.
8: Vítima de assédio sexual supostamente cometido por servidor público pode atuar como terceira interessada em processo administrativo disciplinar, ou PAD.
7: Essa conclusão é do Superior Tribunal de Justiça, o STJ. Fátima Uchoa.
26: Após manifestação favorável da Advocacia Geral da União e do Ministério Público Federal, a Corte Especial do STJ negou o mandado de segurança no qual a defesa de um servidor público alegava que a participação das denunciantes resultaria em indevida concessão de poderes semelhantes aos das partes ou do assistente de acusação, que não tem previsão no PAD. Mas, para o relator ministro Antônio Carlos Ferreira, a atuação da vítima nesses casos, inclusive para fazer pedidos e se manifestar no processo, não viola as garantias da defesa nem o sigilo dos autos.
8: Duas discussões sobre gratificações pagas a bancárias vão ganhar uma análise mais ampla no Tribunal Superior do Trabalho.
7: A decisão foi tomada pelo Tribunal Pleno e envolve processos da Caixa Econômica Federal e do Banco do Estado do Pará. Samanta Flor.
27: Os ministros ainda não decidiram se as trabalhadoras têm direito a continuar recebendo gratificações. O que o pleno definiu, por enquanto, é que essas discussões merecem uma análise mais ampla do TST. Um caso envolve uma empregada da Caixa, o outro uma trabalhadora do Banco do Estado do Pará. Agora os processos vão ser distribuídos para os relatores. Mais adiante, o TST vai julgar essas questões e poderá definir um entendimento para orientar outros casos parecidos.
8: Tribunal Superior Eleitoral, TSE, inicia a preparação dos sistemas que serão usados nas eleições 2026.
7: Assinatura digital e lacração dos sistemas eleitorais serão realizadas no dia 4 de setembro. Estevão Furtado.
28: De hoje até quinta-feira será feita a compilação dos programas eleitorais que reúnem os códigos e componentes necessários para gerar as versões finais dos sistemas. Já na sexta-feira, será realizada a cerimônia de assinatura digital e lacração dos sistemas eleitorais. A assinatura digital permite verificar se o sistema usado nas eleições é o mesmo que foi testado e aprovado, sem alterações. A lacração garante a proteção dos sistemas contra modificações. As mídias com os programas ficam sob guarda do TSE e depois cópias são enviadas aos tribunais regionais eleitorais, que preparam as urnas com base nesse material oficial. Todo o processo é acompanhado por instituições fiscalizadoras, que podem verificar a integridade dos sistemas e participar das etapas de auditoria e fiscalização. Após a assinatura digital e a lacração, os resumos digitais dos sistemas são gerados, entregues às entidades presentes e publicados na internet.
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7: A você uma boa noite e até amanhã.

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1: Eu sou Paula Groba.
2: E eu sou Ricardo Nakaoka.
1: E estes são os destaques de hoje do Jornal do Senado, que começa agora.
2: Taxa das blusinhas e MP do mototáxi estão na pauta do plenário nesta terça-feira.
1: Comissão vota PEC da Segurança Pública na quarta-feira.
2: E já está em vigor lei que prevê redução de impostos dos combustíveis e apoio ao etanol.
1: Boa noite.
2: Boa noite.
1: Senadores e deputados retornam de suas bases eleitorais nesta semana para o esforço concentrado de votações no Congresso. E a chamada MP da taxa das blusinhas volta ao centro das discussões do Senado nesta terça-feira. A medida zera a tributação de compras internacionais de até $50.
2: Outras medidas provisórias que também estão na pauta tratam da simplificação de exigências para atividade dos mototaxistas, motoboys e profissionais do motofrete, da criação de uma nova linha de financiamento destinada a motociclistas que atuam no transporte de passageiros e em serviços de entrega por aplicativos. Repórter Pedro Pincer.
3: Os senadores podem votar nesta terça-feira uma lista de pelo menos 9 itens, dos quais 5 são medidas provisórias. Considerada prioridade, uma delas é a MP que altera regras do regime de tributação simplificada para zerar a cobrança do imposto de importação para compras internacionais de até $50. Desde junho de 2024, é aplicada uma taxa de 20% de imposto de importação sobre essas mercadorias. Com a medida provisória em votação, a cobrança está suspensa, mas com validade até 8 de setembro. Caso se torne lei, o fim da chamada taxa das blusinhas será definitivo. O presidente do Senado, Davi Alcolumbre, ressaltou na semana passada a urgência da aprovação da medida.
4: Nós vamos deliberar em tornar ela virar lei para proteger milhões de brasileiros que usam desse instrumento para adquirir produtos muito baratos e terem qualidade de vida melhor.
3: Outras medidas provisórias dizem respeito à simplificação de exigências para a atividade dos mototaxistas, motoboys e profissionais de motofrete, a criação de uma nova linha de financiamento destinada a motociclistas que atuam no transporte de passageiros e em serviços de entrega por aplicativos, a modificação de procedimentos para reduzir as filas do INSS e a concessão de um adicional de fronteira de R$ 91 por dia para alguns servidores que atuam em localidades estratégicas. Quanto aos projetos de lei, um dos destaques é o que incentiva empresas a instalarem ou ampliarem os centros de processamento de dados no Brasil por meio de benefícios tributários sobre peças eletrônicas e produtos de tecnologia da informação. Davi Alcolumbre ressaltou a importância da proposta para a segurança nacional.
4: Nós sabemos da importância da matéria, nós compreendemos a importância da matéria para os investimentos no Brasil, nós entendemos que isso dará segurança aos dados do Brasil estarem no Brasil.
3: 3 propostas fecham a pauta de terça-feira. A que estabelece um prazo de 5 anos para que ações administrativas sejam iniciadas contra notários e registradores. A que unifica os orçamentos de 4 órgãos da estrutura institucional do Mercosul. E a que autoriza um acordo para a reestruturação da dívida do Senegal com o Brasil.
1: E mulheres com medida protetiva de urgência poderão ter direito a porte de arma de fogo caso um projeto em análise no Senado seja aprovado. A proposta, que pode ser votada nesta terça-feira pela Comissão de Segurança Pública, reduz de 25 para 18 anos a idade mínima para aquisição e porte de arma nesses casos.
2: Pelo texto, mulheres interessadas ainda terão que cumprir exigências como comprovação de capacidade técnica e aptidão psicológica. Se aprovado, o texto segue para a Câmara.
1: E uma vaga de ministro será aberta no Tribunal de Contas da União após renúncia do ministro Bruno Dantas. Ele deixou o cargo nesta segunda-feira, depois de 12 anos no TCU.
2: Agora caberá ao Senado indicar o nome que vai ocupar a vaga. Repórter Rodrigo Rezende.
5: O consultor legislativo Bruno Dantas foi escolhido em 2014 pelo Senado Federal para ser um dos integrantes do Tribunal de Contas da União. Durante os 12 anos que ocupou o cargo, Bruno foi presidente do TCU de julho de 2022 a dezembro de de 2024. Ao apresentar seu pedido de renúncia ao cargo de ministro, ele agradeceu a confiança do Senado Federal e afirmou que continuará atuando em outros projetos.
6: Aos 48 anos, sigo intelectualmente inquieto e encontrei nos projetos que quero abraçar agora o feixe de motivação de que precisava. Aos colegas ministros, aos auditores, à minha equipe, ao Senado Federal e, mais importante, à minha família. Levo cada um de vocês comigo para sempre.
5: A vaga aberta pela renúncia de Bruno Dantas será ocupada por uma nova indicação do Senado Federal. O indicado pelos senadores passa por votação do plenário, onde precisa de pelo menos 41 votos favoráveis. O TCU é composto por 9 ministros, 3 indicados pelo Senado, 3 pela Câmara dos Deputados e 3 pelo Presidente da República.
1: E a segurança pública pode ganhar novas regras com a PEC que muda a atuação do governo federal e dos estados no combate à criminalidade.
2: A chamada PEC da Segurança Pública é uma das prioridades do esforço concentrado do Senado e pode avançar nesta quarta-feira na Comissão de Constituição e Justiça. O repórter Márcio Maturana tem mais detalhes.
7: Punições mais severas para chefes do crime organizado, criações de polícias municipais e do Sistema Único de Segurança Pública, ampliação das atribuições da Polícia Rodoviária Federal. Tudo isso está na PEC da Segurança Pública, que está na pauta desta quarta-feira na Comissão de Constituição e Justiça e é uma das prioridades do Senado nesta semana de esforço concentrado, conforme anunciou o presidente do Congresso, Davi Alcolumbre.
8: A iniciativa de propor uma PEC da segurança que possa definitivamente esclarecer as atribuições dos entes subnacionais, municípios, estados e a União, naturalmente, era necessária para que o Estado brasileiro pudesse propor a criação de um Ministério da Segurança.
7: O relator, senador Rogério Carvalho, do PT de Sergipe, disse que pretende manter o texto aprovado em março pela Câmara dos Deputados para agilizar a tramitação.
1: Alertas de desaparecimento de crianças, idosos e pessoas com deficiência poderão ser enviados obrigatoriamente para celulares em todo o país. É o que prevê um projeto que pode ser votado pela Comissão de Segurança Pública do Senado.
2: O texto obriga operadoras de telefonia e internet a dispararem os alertas. Repórter César Mendes.
9: O projeto torna obrigatória a veiculação de avisos por todas as operadoras de telefonia e provedores de internet, como explicou a senadora Damaris Alves, do Republicanos do Distrito Federal, relatora nas comissões de Direitos Humanos e de Ciência e Tecnologia.
10: Desapareceu uma criança aqui. Imediatamente, todos nós, no nosso celular, vamos receber um alerta que aqui na região uma criança desapareceu para que a gente já comece a ajudar a procurar.
9: O nome de alerta PRI, dado ao dispositivo, segundo Damaris, é uma referência a Priscila Belfort, desaparecida em 2004 no Rio de Janeiro, caso que permanece até hoje sem respostas definitivas da polícia. Depois de votado na Comissão de Segurança Pública, o texto será analisado pelo plenário.
1: O preço dos combustíveis pode cair ainda este ano com a possibilidade de redução de impostos federais.
2: Uma nova lei aprovada pelo Senado autoriza o governo a diminuir tributos sobre combustíveis para tentar conter os efeitos da alta internacional do petróleo. Repórter Patrícia Oliveira.
11: Já está em vigor a lei que permite ao governo federal reduzir impostos sobre a importação, produção e comercialização de óleo diesel rodoviário, biodiesel, gasolina, etanol e querosene de aviação. O objetivo é tentar reduzir os impactos do aumento internacional do preço do petróleo. A nova lei prevê que se os impostos sobre combustíveis fósseis, como a gasolina, forem reduzidos, a vantagem competitiva dos biocombustíveis terá que ser mantida. Assim, caso o imposto federal sobre a gasolina caia 30% ou mais em relação ao período anterior ao conflito no Oriente Médio, a cobrança sobre o etanol será zerada. Além disso, estão previstos até R$1,2 bilhão em auxílio para produtores e cooperativas de etanol hidratado. O projeto aprovado no Senado, que deu origem à lei, foi relatado pela senadora senadora Tereza Leitão, do PT de Pernambuco, que apontou outros setores beneficiados.
12: Benefícios tributários relacionados à Política Nacional de Minerais Críticos e Estratégicos, ao Programa de Desenvolvimento da Indústria de Fertilizantes e à realização da Copa Feminina.
11: A lei ainda facilita a compra com suspensão de impostos de produtos agropecuários destinados à industrialização e à exportação.
2: Com edição de Paula Groba e trabalhos técnicos de Eliseu Caires, o Jornal do Senado fica por aqui. Acompanhe agora as notícias da Câmara dos Deputados. Boa noite.
1: Boa noite e até amanhã.
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14: Plenário da Câmara pode votar aposentadoria especial de várias categorias.
15: Avança projeto de lei que prevê punição maior para agressor de advogadas.
14: Deputados defendem melhorias na infraestrutura rodoviária e ferroviária.
16: Boa noite. Retomamos hoje o projeto de gravação de edições do jornal Câmara dos Deputados em emissoras da rede Câmara de Rádio. Este programa está sendo produzido diretamente da cidade de Salvador, com a participação do colega Samuel Barbosa, da Rádio Câmara Salvador. Eu sou Márcio Aquilissardi, bem-vindo, Samuel.
17: Boa noite, obrigado, Márcio. É uma honra profissional participar da apresentação desta edição do jornal Câmara dos Deputados, dentro da Voz do Brasil. Vamos agora às notícias da Câmara dos Deputados.
14: Coronel Crisóstomo, do PL de Rondônia, cobra a revisão dos valores de pedágio cobrados na BR-364 e a realização de obras na rodovia. Ele afirma que a situação precária da estrada prejudica o transporte de cargas, comprometendo a logística e repassando custos para a população.
18: Hoje, não se pensa em tirar a concessão, mas que seja uma concessão adequada. É caro do jeito que está. Portanto, é uma luta dos parlamentares, é uma luta do povo, porque a rodovia, que nenhuma obra foi executada, a empresa entrou, já entrou cobrando, sem fazer nenhuma obra estruturante. O que queremos? Que haja obras imediatamente, obras de duplicação, obras que seja estruturante, que possa facilitar o acesso das cidades para a BR ou da BR para a cidade. Então, isso é necessário.
16: Coronel Crisóstomo ressalta que a BR-364 é a principal rota de escoamento da produção agrícola de Rondônia e de estados vizinhos. O deputado destaca também a importância das obras para a segurança das famílias que passam pela estrada.
14: Beto Preto, do PSD do Paraná, sugere a criação de uma subcomissão para avaliar a concessão da Malha Ferroviária Sul, já que o contrato atual vence no início de 2027. Ele defende uma parceria entre órgãos de controle, trabalhadores e concessionárias para definir o novo modelo de operação.
19: Nós temos diversos pontos para serem debatidos e estamos já no final da concessão e não temos ainda um modelo que foi colocado às claras para o entendimento de todos. Veja, eu fui prefeito de um município ferroviário, que é o município de Apucarana, no norte do Paraná. Lá nós temos 12 quilômetros do perímetro urbano cortado por linhas férreas. Isso nós podemos transferir para outros municípios. Curitiba, por exemplo, tem várias linhas passando pelo perímetro urbano. Ponta Grossa também, no Paraná. Isso tudo tem que ser discutido, porque nós temos que entender qual é o projeto, modelo de concessão para os próximos anos.
16: Beto Preto alerta para os riscos diários da passagem de composições de carga dentro de grandes centros urbanos. O parlamentar acredita que a subcomissão vai colaborar para garantir transparência nos prazos contratuais e propor contornos ferroviários que reduzam acidentes nas cidades.
13: Justiça.
14: Projeto que prevê punição maior para agressor de advogadas avança na Câmara. A repórter Maria Neves tem os detalhes.
20: A Comissão de Defesa dos Direitos da Mulher da Câmara dos Deputados aprovou o projeto que aumenta as penas para crimes cometidos contra advogadas. Pelo texto da deputada Dandara, do PT Mineiro, a punição será maior quando o motivo da agressão envolver a condição de mulher da vítima ou a atuação dela na defesa de outra mulher. A proposta aprovada aumenta de um terço até a metade a punição prevista no Código Penal para o crime de coação no curso do processo. Hoje, a pena para o delito é de 1 a 4 anos de reclusão e multa. Com a mudança, quando houver agressão ou ameaça a advogadas, poderá variar de 1 ano e 4 meses a 6 anos mais a multa. De acordo com a relatora na comissão, deputada Jaque Rocha, do PT do Espírito Santo, é comum que advogadas também recebam ameaças dos agressores como forma de intimidação, principalmente quando defendem vítimas de violência doméstica.
0: Quando uma profissional é ameaçada por defender uma mulher, a mensagem que o agressor tenta passar é de que ninguém está seguro para enfrentar a violência. Dificultar o trabalho da defesa ou até mesmo desestimular outras mulheres a denunciar os seus agressores. É isso que a gente visa coibir nesse projeto. Por isso, combater a intimidação, garantir que as vítimas tenham acesso à justiça e à proteção dos seus direitos, estendendo também às advogadas.
20: Ainda de acordo com Jaque Rocha, pesquisa da Universidade Federal de Alagoas aponta que 80% das advogadas já foram ameaçadas ao defenderem vítimas do sexo feminino, sobretudo em casos de violência doméstica e direito de família. O projeto aprovado também aumenta a pena para os crimes de feminicídio cometidos contra uma advogada pelo fato de estar defendendo outra mulher. Hoje, a condenação para feminicídio é de 20 a 40 anos de prisão. O texto prevê que a reclusão poderá variar entre 26 anos e meio e 60 anos. A proposta altera ainda a Lei Maria da Penha para garantir a concessão de medidas protetivas de urgência à advogada que sofrer violência ou ameaças ao defender outra mulher, caso seja intimidada pelo agressor de sua cliente ou por representante dele. A profissional poderá solicitar à justiça o distanciamento físico obrigatório e a proibição imediata de qualquer contato por parte do acusado. O projeto, que aumenta penas para agressores de advogadas, ainda será analisado pela Comissão de Constituição e Justiça. Se aprovado, terá de ser votado também pelo plenário da Câmara, antes de seguir para análise do Senado. Da Rádio Câmara de Brasília, Maria Neves.
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13: Educação.
16: Maurício Neves, do PP de São Paulo, apresentou o projeto que reserva uma parcela dos recursos da
21: 90.
13: Educação.
16: Maurício Neves.

0: Pública. O deputado acrescenta que a medida busca garantir que a inclusão escolar tenha estrutura adequada e acompanhamento permanente.
1: Agricultura.
2: Fabricantes de produtos derivados de cacau terão até 8 de maio de 2027 para se adaptar às novas regras para produção e comercialização de chocolates e derivados no país. Daniel Almeida, do PCdoB da Bahia, destaca a importância da matéria aprovada na Câmara e no Senado este ano.
3: Hoje nós temos no mercado muito produto que se apresenta como chocolate e que não tem cacau. Então, a regulamentação busca exatamente corrigir isso. Então, quais são os principais beneficiários disso? Primeiro, o produtor de cacau, que está vivendo uma situação de preço baixo, exatamente porque estão substituindo o cacau com outras coisas na formulação desses produtos. Esses produtores vão se beneficiar. Na Bahia, nós temos muitos produtores de cacau. E o consumidor, que terá, a lei também estabeleceu, no rótulo de cada produto um espaço de pelo menos 15% daquele rótulo com as informações precisas sobre a composição desse produto.
0: Daniel Almeida explica que para ser denominado chocolate o produto deve ter pelo menos 35% de cacau em sua formulação e 25% para a versão ao leite. Ainda segundo o parlamentar, a nova lei prevê sanções para quem descumprir o padrão exigido.
1: Meio ambiente.
2: Padre João, do PT de Minas Gerais, alerta para os impactos das mudanças climáticas sobre populações vulneráveis. O deputado apresentou o projeto que insere na Política Nacional de Recursos Hídricos o programa Barraginhas e outras ecotécnicas para a recuperação hídrica.
4: O mundo passa por uma mudança e as pessoas não estão percebendo. E quem é mais prejudicado são os mais pobres, os vulneráveis, que às vezes estão em área de risco. Então, a iniciativa nossa tem sido um pouco na contenção de enchentes. Tem um projeto de lei nosso que cria o programa de barraginhas e as ecotécnicas. Ou seja, tanto evita as enchentes, porque segura a água de chuva, e ao mesmo tempo ela vai infiltrar durante dias ou até meses, e perenizando as nascentes e recuperando nascentes. Então, é uma ação de duplo efeito, e que tramita e que já é reconhecida da sua importância.
0: Padre João também é autor de projeto que proíbe a pulverização foliar de agrotóxico que contenha o ingrediente ativo fipronil para evitar a morte de abelhas. Ele explica que a medida busca proteger os polinizadores, preservar a produção de alimentos e fortalecer a agricultura familiar.
1: Economia.
2: O Congresso Nacional aprovou em 2025 a ampliação da faixa de isenção do imposto de renda para trabalhadores que recebem até R$5.000 por mês. Para Reginaldo Lopes, do PT de Minas Gerais, a medida representa mais justiça tributária e redução das desigualdades.
0: Reginaldo Lopes reitera que a mudança vai reforçar o orçamento das famílias. O deputado acrescenta que o aumento da renda disponível pode se traduzir em mais qualidade de vida e em estímulo à economia com fortalecimento do consumo doméstico.
5: Tive a alegria de participar ativamente do projeto de reforma tributária sobre a renda, do imposto de renda. O que significa na prática? É como se nós tivéssemos criado o 14º salário, essa renda disponível, que não será pago para o governo, vai transformar em qualidade de vida para as pessoas e para as famílias brasileiras. Portanto, um grande avanço na luta, no combate à desigualdade e na luta pela justiça social e justiça tributária.
2: Rodrigo Hollenberg, do PSB do Distrito Federal, defende a atualização do limite de faturamento anual do microempreendedor individual, que hoje é de R$81.000. Autor de proposta que eleva o teto para R$120.000, ele afirma que a medida traz mais segurança jurídica aos pequenos empreendedores.
0: Rodrigo Hollenberg comemora o anúncio da criação de uma comissão na Câmara para discutir o tema e diz que está confiante na aprovação da mudança. Na avaliação do deputado, a atualização do limite é necessária após anos sem reajuste no valor permitido para o MEI.
6: Isso será extremamente importante para dar segurança jurídica e para garantir que aquelas pessoas que batalham e batalham muito, utilizando de toda a sua capacidade de empreender, mas que são pequenos, que possam ali estar numa faixa de pagamento de imposto que seja correta, que não seja abusiva. Nós já estamos há muitos anos com esse limite de R$81.000 por ano e, portanto, nós precisamos atualizar esse limite.
2: Dal Barreto, do União da Bahia, apoia a lei complementar que ajusta as regras fiscais para viabilizar despesas com a ampliação da licença paternidade. A norma permite que os gastos com o benefício fiquem fora de uma das limitações

0: ações previstas no arcabouço fiscal.
1: Dal Barreto avalia que a medida amplia a proteção aos pais, permitindo a licença paternidade de até 20 dias com pagamento durante o afastamento. O benefício dá maior participação nos cuidados com os filhos nos primeiros dias após o nascimento ou a adoção.
2: Votação.
0: A Câmara pode votar um projeto que reduz tempo de contribuição para aposentadoria especial de diversas categorias. O repórter Antônio Vital tem os detalhes.
3: O plenário da Câmara pode votar projeto que reduz o tempo de contribuição para aposentadoria especial de diversas categorias de trabalhadores expostos a riscos. A proposta já recebeu parecer favorável da Comissão de Previdência, Assistência Social, Infância, Adolescência e Família da Câmara. Nessa comissão, o texto apresentado pelo relator, deputado Pastor Eurico, do PSDB de Pernambuco, definiu o tempo de exposição a agentes nocivos que dá direito à aposentadoria especial de acordo com a profissão. Para trabalhadores que operam no interior de Minas, esse tempo de serviço passa a ser de 15 anos. Já para aeronautas, técnicos radiológicos e fiscais agropecuários expostos a agentes biológicos, o tempo é de 25 anos. Também ganham direito à aposentadoria especial depois de 25 anos de serviço, vigilantes patrimoniais, encarregados de transporte de valores, guardas municipais, fiscais do trânsito, trabalhadores que operam geradores e linhas de transmissão elétricas, bem como aqueles que transportam pacientes, órgãos e insumos hospitalares. O projeto ganhou regime de urgência, o que permite que seja votado diretamente no plenário, sem passar pela análise das comissões permanentes da Câmara. O autor da proposta, deputado Alberto Fraga, do PL do Distrito Federal, explicou que diversas categorias perderam direito à aposentadoria especial com a reforma da Previdência em 2019. Ele pediu apoio do governo para aprovação da proposta.
4: O governo vai ter que entrar nessa negociação porque é um projeto que visa tirar algumas injustiças que foram cometidas. Não se admite que alguém que exerce a sua profissão com risco de vida, ele não tenha uma aposentadoria especial. Não se admite que aquele que exerce a sua profissão sofrendo os riscos de uma grave doença, ele não tenha o amparo do governo federal ou da nossa legislação.
3: O regime de urgência foi aprovado de maneira simbólica pelo plenário, com voto contrário apenas do Novo. Deputados da base do governo também defenderam urgência para análise da proposta, mesmo sem se comprometer em manter o texto original. Foi o que disse a deputada Jandira Fegali, do PCdoB do Rio de Janeiro.
5: Ele trata dos trabalhadores de transporte de valores, cujo risco é a vida, a integridade física, para além de outros agentes nocivos à vida e à saúde. Portanto, é muito importante que a gente consiga recuperar essa dificuldade desses trabalhadores que perderam a sua aposentadoria especial, que já tinham, e que perderam por conta da reforma da Previdência do ano de 2019. Com a reforma da Previdência, a situação deles piorou muito.
3: Ainda não há data para votação no plenário da Câmara do projeto que reduz o tempo de contribuição para a aposentadoria especial de diversas categorias de trabalhadores expostos a riscos. Da Rádio Câmara de Brasília, Antônio Vital.
2: Previdência.
1: Hilton Rocha, do MDB do Maranhão, apoia projeto que estabelece reajuste anual das aposentadorias acima de um salário mínimo, com base no Índice Nacional de Preços ao Consumidor. Ele argumenta que a medida preserva o poder de compra dos aposentados ao longo dos anos.
6: Para que você tenha uma ideia, hoje o teto da aposentadoria é R$ 8.475,55. Daqui a 5 anos, esse aposentado, ele vai estar recebendo 60% só do que ele recebe hoje. Ou seja, ele vai ter uma diminuição de quase 40%, ou mais de 40% do que ele recebe hoje. Então, para que não haja tanta perda do poder de compra que nós estamos estabelecendo em lei, que o Índice Nacional de Preço ao Consumidor, o INPC, seja adotado anualmente para o reajuste das aposentadorias.
0: Hildo Rocha garante que a proposta não compromete o equilíbrio da Previdência, uma vez que há mais contribuintes do que beneficiários. Ele acredita que o combate às fraudes e às aposentadorias irregulares também é fundamental para evitar prejuízos ao sistema previdenciário.
1: Eunício Oliveira, do MDB do Ceará, apoia a votação do projeto que regulamenta a aposentadoria especial para os agentes comunitários de saúde e de combate às endemias. Pelo texto, mulheres poderão se aposentar aos 50 anos e homens aos 52, desde que comprovem no mínimo 20 anos de atuação.
0: Eunice Oliveira explica que a votação é necessária para dar efetividade a um direito já previsto na Constituição, mas que ainda depende de lei complementar para valer. De acordo com o parlamentar, a medida faz justiça a profissionais que atuam na linha de frente da saúde pública.
1: Termina agora esta edição especial do Jornal Câmara dos Deputados, produzida e apresentada pela Rádio Câmara de Brasília, em parceria com a Rádio Câmara Salvador, integrante da Rede Câmara de Rádio.
0: Eu agradeço ao Samuel e a toda a equipe da Câmara de Vereadores de Salvador pelo excelente trabalho conjunto.
1: Obrigado à Câmara dos Deputados por esta oportunidade. Este programa teve trabalhos técnicos de Wellington Teles e apresentação de Samuel Barbosa e Márcio Aquiles Sardi. Boa noite.
0: Muito boa noite. O Jornal Câmara dos Deputados volta amanhã. Você fica agora com o Minuto do TCU.
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0: Olha só, mas pronto, mais.
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2: Fala pessoal, tudo no ar o Curiosidades de hoje. Se você acha que o universo é uma barulheira só, prepare-se para o silêncio absoluto. Como o som precisa de um meio como o ar ou a água para se propagar, o vácuo do espaço é completamente mudo. Esqueça as explosões barulhentas dos filmes de ficção científica. Lá em cima, ninguém consegue ouvir nada. É uma imensidão de paz e quietude que a gente mal consegue imaginar aqui na Terra. Olha, que coisa, não sei se vocês queriam isso tudo não, né? Esse silêncio todo, vocês queriam? Muito obrigado pela audiência e até o nosso próximo Curiosidades. Valeu!
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1: Aqui você fica sabendo, de volta na sua rádio favorita. E atenção, o uso problemático das redes sociais aumenta sintomas depressivos em adolescentes, especialmente antes dos 16 anos. Um estudo da Universidade Miguel Hernández, na Espanha, revelou que esse impacto negativo diminui conforme o jovem envelhece e ganha maturidade. A pesquisa acompanhou mais de 2.000 estudantes por um ano para entender como o comportamento digital afeta a mente. Esse estudo acende um alerta sobre a vulnerabilidade emocional no início da adolescência. O equilíbrio no tempo de tela é crucial para proteger a saúde mental nessa fase de formação. Monitorar o uso é a melhor estratégia para evitar que a conexão digital vire isolamento emocional. Aqui você fica sabendo. Tchau, gente.
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3: Fala, pessoal, tudo no ar o Curiosidades de hoje. Se você acha que o universo é uma barulheira só, prepare-se para o silêncio absoluto. Como o som precisa de um meio como o ar ou a água para se propagar, o vácuo do espaço é completamente mudo. Esqueça as explosões barulhentas dos filmes de ficção científica. Lá em cima, ninguém consegue ouvir nada. É uma imensidão de paz e quietude que a gente mal consegue imaginar aqui na Terra. Olha, que coisa, não sei se vocês queriam isso tudo não, né? Esse silêncio todo, vocês queriam? Muito obrigado pela audiência e até o nosso próximo Curiosidades. Valeu!
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8: Então, gente, hoje o papo é varal inteligente. E para o seu jeans durar uma eternidade e secar rápido, anote aí, hein? Vire a peça do avião.

0: pegador em cada perna e pronto. Sua calça seca alinhada e muito mais fácil de passar.
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3: Olá, meus amigos. Tá tudo bem com vocês? Que Deus abençoe o seu dia. E a gente chega por aqui com mais uma mensagem positiva. Preste atenção. A roda da vida não para. O mundo gira e o que é seu sempre dá um jeito de chegar. Nem toda perda é derrota. Às vezes é só a vida se renovando para você crescer e evoluir. Deixe o que não cabe mais se despedir com gratidão.
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